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2: 9:01.
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1: 10:02.
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0: salva de palmas pra Yasmin
1: Santos. Yasmin Santos.
2: Yasmin Maria.
3: Muito bom, Yasmin.
1: Que energia linda.
3: Obrigado, meu amor, que Deus te abençoe.
2: Obrigado pelo convite, tá?
1: A gente que agradece.
2: Realização de um grande sonho estar aqui com vocês.
1: Obrigado por ter vindo a brilhantar essa noite com a gente.
2: Muito, muito, muito.
1: Amém. Tamo junto. Conta com a gente sempre. Faz muito barulho pra Yasmin Santos, por
2: muito
1: favor, gente.
2: São Paulo.
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5: 10:53.

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1: Guilherme Santiago.
2: Marília. Ai, Loirão. Vamos judiar desse povo.

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0: meia-noite e 22.
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2: Rádio Campos FM e a hora certa. 12:34.

0: 7h41.
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0: meia-noite e 54.
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1: Rádio Campus FM e a hora certa. 1:03.
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0: Que gostou faz barulho, aê!
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2: O que será que tinha naquele áudio, hein, meu irmão?
0: César, eu também quero saber, viu?

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1: 1:30.
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0: salva de palmas, Murilo Huck.
1: Obrigado, Goiânia.
0: Que pancada, velho.
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0: Uma salva de palmas pra Yasmin Santos.
1: Yasmin Santos.
2: Yasmin Maria.
3: Muito bom, Yasmin.
1: Que energia linda.
3: Obrigado, meu amor, que Deus te abençoe.
2: Obrigado pelo convite, tá?
1: A gente que agradece.
2: Realização
1: que Deus abençoe
2: de um grande
1: muito.
2: Sonho estar aqui com vocês.
1: Obrigado por ter vindo a brilhantar essa noite com a gente.
2: Muito, muito, muito.
1: Amém. Tamo Amém. Junto. Conta com a gente sempre. Faz muito barulho pra Yasmin Santos, por
2: muito
1: favor,
2: obrigado,
1: gente.
2: São Paulo.
4: 1:50. 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
1: 2:11.
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3: Trevé, você sabe que tem gente que tem o poder de mentir, né? 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

0: Boa noite, Uberlândia! Faz barulho aí, Uberlândia, que eu quero ouvir!
1: Que coisa linda, galera!
0: Obrigado!
2: 12:17.

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0: gostou pra barulho.
1: Ai, ai, ai. 2h40.
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1: Ei, parou, segurou. Tem cerveja aí?
2: Tem!
1: E tá gelada?
2: Ah!

0: 3:25.
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1: 3:30.
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2: Ah, boteco! Você é de Garnaldo São Paulo, bebê?

0: 3:51.
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0: 3:58.
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2: Essa moda é boa demais.

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4: 4:21.
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0: Murilo Huck.
1: Muito barulho, Fortaleza.
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1: 5h59.
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0: 6:14.
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1: Ela não vai pro rodeio pra ver montaria. Ela não vai pro rodeio pra beber cachaça. Sabe o que é que ela tá interessada? Sabe o que é que ela quer?

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1: 6h40.
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4: Marco Brasil, a emoção do rodeio continua.
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0: obrigado.
1: Ô, Xaxera! Palmas, gente, palmas pra Durval e Davi.
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0: 16:50. 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

0: Você vai ficar, né?
1: Eu vou ficar.
0: Vou ficar. Cheguei! Obrigado, gente!
1: Uma salva de palmas, Leonardo, por favor!
0: Deus abençoe todos vocês, obrigado.
1: Obrigado, gente, tá?
0: Se der tempo, abençoe vocês também, viu, gente? Tchau, tchau, valeu!
2: 6:54.

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1: 6h56.
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9: 7:28.
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5: Sete horas e 32 minutos em Campos do Jordão, 7:32, muito bom dia. Começou, está no ar mais uma edição do Jornal da Campus FM. Aqui você fica sempre bem informado sobre tudo o que acontece em Campos do Jordão, no alto da Serra da Mantiqueira. Jornal da Campus FM tem produção e apresentação deste amigo de vocês, jornalista Cláudio Borges. A direção geral é dele, Cícero do Forró. Alô, Cícero, bom dia. Bom dia, Maria das Graças, bom dia, Gracinha, Cicinho, Giovanni Ferreira, bom dia a toda a família. Bom dia, família 104.9, comunicadores, jornalistas, radialistas, aqueles que fazem desta a rádio líder absoluta de audiência no alto da Serra da Mantiqueira. Bom dia ao Vander Vieira, bom dia ao João Araújo, né? Vander Vieira que me sucede com o show da manhã. João Araújo, que vem às 12 horas almoçando com música. Sidney Silva, às 16 horas, com a Super Tarde, depois a Geração Sertaneja. Aos sábados, estamos com eles sempre. Amanhã estarão por aqui, né? Já sexta-feira, hoje, né? É passar rápido demais a semana, né? Sexta-feira, hoje, já. Amanhã, sabadão. Aliás, ontem eu encontrei com ele, Tony Charles, sempre simpático, não é? É, grande comunicador aqui do rádio, mais antigo daqueles que estão aqui na emissora, não é? Aqui na Campus FM. Nós temos os dois mais antigos, né? O mais antigo, aquele que tem mais tempo de rádio na história da radiodifusão em Campos do Jordão, é em atividade, claro. O mais antigo de todos atualmente é o Hélio Silva, mas o Hélio não está em atividade no rádio, né? Em atividade no rádio, atualmente o mais antigo é o Sidney Silva. Depois vem eu, entrei um pouco depois que o Sidney no rádio. E aqui na Campus FM, o mais antigo, aquele que começou primeiro aqui entre nós, foi o Tony Charles, né? Tony Charles está praticamente desde o início aqui da fundação da Campus FM. Grande companheiro Tony Charles, um abraço especial a ele. Estive com ele ontem numa festa de aniversário, à noite, né? À noite numa festa de aniversário, e tive o prazer de reencontrá-lo, ele e a esposa. Grande abraço ao Tony, que estará aqui amanhã no comando do Toca Tudo, da Campus FM. Depois vem Janu Santos, também grande comunicador do rádio, grande comunicador, ele que faz aquele sertanejão bom demais. Janu Santos amanhã também na programação 104.9. E no domingo tem Juninho Melo no programa da Igreja Católica. Grande abraço a todos os nossos colegas, comunicadores, radialistas, jornalistas, um abraço especial a todos eles. Também um bom dia aos nossos apoiadores culturais, lojistas, comerciantes, empresários, aqueles que nos apoiam mensalmente e possibilitam, que a rádio esteja no ar todos os dias, 24 horas por dia, 7 dias por semana, trazendo música, notícia, informação, prestação de serviço, utilidade pública, estando a serviço da população de Campos do Jordão. Aos nossos lojistas, empresários, comerciantes, que são nossos apoiadores culturais, o nosso maior agradecimento, muito bom dia, desejo de uma ótima sexta-feira, excelentes negócios no dia de hoje. Bom dia a você, meu amigo, minha amiga, meu irmão, minha irmã, alô vovô, alô vovó, onde quer que você esteja, em casa, na rua, no trabalho, no automóvel, levando a gente de carona, muito obrigado, viu, pelo carinho aí da sua audiência, pela sintonia, pela preferência, por estar conosco em mais uma manhã, em mais uma edição rápida aqui do Jornal da Campus FM, nesse tempo aí de horário eleitoral, mas já estamos no dia 11, eleição é no início do mês de outubro, Então, temos mais alguns dias, mais umas duas, três semanas, no máximo, duas semanas, três semanas de horário eleitoral e depois voltaremos ao nosso horário normal. Manhã chuvosa mais uma vez aqui em Campos do Jordão, no alto da Serra da Mantiqueira, o que, claro, traz preocupação para todos nós, porque vivemos numa cidade de encostas, de áreas de risco, Então qualquer intercorrência que você tiver, perceber, ontem tivemos aí algumas ocorrências de alagamentos, queda de muros, aqui no município de Campos do Jordão, nada de mais grave, mas ocorrências houveram no dia de ontem. É o terceiro dia praticamente de chuvas sequenciais aqui no município de Campos do Jordão. Em alguns momentos chove forte, em outros chove mais leve, uma chuva mais leve, em alguns momentos para a chuva, mas já começamos amanhã, desde a madrugada e na manhã de hoje, com chuva aqui no município de Campos do Jordão. Então, qualquer ocorrência, qualquer situação que você tiver aí na sua rua, no seu bairro, na sua comunidade, na sua residência, com relação a árvores, com relação a muros, com relação a postes, desbarrancamentos, deslizamentos, qualquer situação, entre em contato com 199 da Defesa Civil, 199 da Defesa Civil e 193 do Corpo de Bombeiros. 199 da Defesa Civil e 193 do Corpo de Bombeiros em caso de qualquer ocorrência aí na sua região, Tá certo? Qualquer ocorrência, entre em contato com a Defesa Civil. Muito bem, agora 7h39 em Campos do Jordão, 7h39.

0: Vamos então com a previsão do tempo para hoje. É chuva, né? Chuva. É, previsão do tempo hoje, muitas nuvens no céu jordanense, pancadas de chuva durante a manhã, à tarde e à noite. Então atenção, chove hoje em Campos do Jordão durante a manhã, durante a tarde, durante a noite, o dia inteiro de chuvas hoje em nossa cidade, né? Deve chover algo em torno de 3 milímetros de chuva ao longo desse período do dia de hoje, a temperatura variando entre a mínima de 16 e a máxima de 23 graus. A umidade relativa do ar está em 73%, velocidade dos ventos em 11 quilômetros. O sol, que nós não estamos vendo, né, mas que traz o brilho, né, apesar das chuvas, está sobre as nuvens. O sol nasceu às 6 horas e 4 minutos da manhã e vai se pôr às 17 horas e 54. Podia dar o ar da sua graça no dia de hoje, o sol poderia dar uma parada aí nessa chuva, mas segundo a previsão aqui da meteorologia, chove durante o dia inteiro, durante todo o dia de hoje aqui na nossa Campos do Jordão. Muito bem, hoje é sexta-feira, sextou, hein? Hoje é sexta-feira, 11 de setembro, sexta-feira, 11 de setembro de 2026. Já semana passando sempre muito, mas muito rápido. Hoje já dia 11 do mês de setembro, estamos no dia de número 254 do ano. Faltam 111 dias para 2027. A frase do dia hoje: há decisões que quebram nosso coração, mas consertam nossa alma. Há decisões que quebram o nosso coração, mas consertam a nossa alma. Inspirada na filosofia de Arthur Schopenhauer. Efemérides alusivas ao dia de hoje, as comemorações do dia. Hoje é dia do karatê, dia do cerrado, dia do árbitro esportivo. São poucas hoje, né? Dia do árbitro esportivo é a principal, e do karatê, e dia do cerrado, as comemorações do dia de hoje. Agora 7h42. Ainda falando em previsão do tempo, ainda nesse tempo, né, que sempre nos preocupa quando chove de forma constante aqui em Campos do Jordão, nós temos sempre também a Defesa Civil, né, trazendo alertas, né, importantes com relação ao tempo, né? Vamos à previsão do tempo de acordo com a Defesa Civil para esta sexta-feira.
1: A Defesa Civil informa. Nesta sexta-feira, dia 11, a atuação de um cavado meteorológico e a chegada de uma frente fria sobre a região sudeste manterão o tempo instável em grande parte do estado de São Paulo. Ao longo do dia, são esperadas pancadas de chuva isoladas de moderada a forte intensidade, com acumulados expressivos novamente nas regiões central, sul e leste paulista, acompanhadas de raios, rajadas de vento e quedas de granizo, mantendo a situação em perigo. Em áreas do sudeste paulista, há condições para fortes temporais, inclusive com possibilidades de formação de tornado. No norte paulista, há previsão de pancadas isoladas, porém sem acumulados significativos. Na capital, as temperaturas ficarão na casa dos 17 e 28 graus. Já em Campinas, mínima de 19 e máxima de 27 graus. Em dias de chuva, consulte a previsão do tempo e fique atento aos alertas da Defesa Civil do Estado de São Paulo, seguindo as principais redes sociais do governo.
2: Defesa Civil do Estado de São Paulo. 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
0: 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Agora 7:46.

7h46 em Campos do Jordão. Mostra das Nações de Campos do Jordão reúne cerca de 9 mil pessoas. A ação realizada em parceria com a Prefeitura de Campos do Jordão foi um encontro celebrando a gastronomia como forma de expressão da cultura criativa, destacando o Campos do Jordão como um dos destinos turísticos de renome, com uma vasta gama de atrativos. Na cidade, que é conhecida por sua arquitetura de inspiração europeia, clima agradável e paisagens deslumbrantes que atraem turistas de todas as partes do país, a mostra também trouxe shows com artistas locais, proporcionando entretenimento e promovendo talentos regionais. Entre as autoridades presentes estavam a secretária da Cultura, Economia e Indústria Criativa do Estado de São Paulo, Marília Marton, que destacou a importância de Campos do Jordão como polo cultural dentro do Estado de São Paulo. Abre aspas, em eventos como este, que traz as diferentes gastronomias e apresentações culturais de outros países, a gente apresenta para a população outras formas e olhares culturais, que traz senso crítico e amplia os conhecimentos. Fecha aspas, citou a secretária. Dentre os destaques foram oferecidos queijos artesanais, produções autorais de sabor marcante e tradição, vinhos da região, rótulos locais que expressam o terroir das montanhas e chocolates gourmet, a clássica tradição jordanense em criações surpreendentes. O evento tem previsão para acontecer até de 11 de setembro, portanto até o 25 de outubro, e visa celebrar a diversidade cultural, arte, design e alta gastronomia marcantes na cidade mais alta do Brasil. Serão atrações aos finais de semana que trarão como tema os seguintes países: Brasil, Índia, Japão, Portugal, Líbano, Alemanha e Israel. De acordo com o secretário municipal de Desenvolvimento Econômico e Turismo, Fábio Zar, serão 2 meses de programação diversificada para todos os gostos. Abre aspas, a Mostra das Nações foi o início de um projeto que, a partir de agora, recebe nome de Campos das Nações. Tanto o jordanense quanto o turista que estiver visitando a cidade terá oportunidade de visitas às 7 nações homenageadas de várias formas. Obviamente, começaremos pelo Brasil, disse o secretário. Agora, 7h49.

0: bomba de combustível da década de 20 é tombada pela prefeitura em Campos do Jordão. Peça ficará exposta permanentemente na Secretaria de Valorização da Cultura. Campos do Jordão possui diversas obras e artefatos que fazem parte da história, aliás, do início, quando a cidade ainda nem sonhava em ser uma grande potência turística, com eventos únicos que só acontecem neste município nos dias de hoje. No último sábado, dia 5, mais uma peça que viu de perto a evolução da cidade mais alta do Brasil foi integrada de forma permanente ao acervo da Secretaria de Valorização da Cultura. Uma bomba de combustível da década de 20 que teve o seu tombamento histórico-cultural. Foi a primeira ação do gênero nessa gestão e reuniu o prefeito Carlos Eduardo, o CAE, a secretária de Valorização da Cultura, Tânia Regina Cunha, André Luiz Chaves, chefe do setor de patrimônio histórico e cultural, responsável pelo levantamento das informações, além de secretários municipais, vereadores, autoridades e visitantes. Fabricada em 1926 em Fort Wayne, Indiana, Estados Unidos, pela Wayne Company, a bomba de combustível Wayne, modelo popularmente conhecida como tipo coqueiro, pertenceu ao posto do Sr. Horácio Padovan e é considerada uma das primeiras bombas de abastecimento da história de Campos do Jordão. A relíquia pertence a um período decisivo de modernização da cidade, marcado pela criação da Prefeitura Sanitária em 1926, expansão dos sanatórios, atuação da Estrada de Ferro Campos do Jordão e crescimento da circulação de automóveis, caminhões e veículos de transporte coletivo. Entre o final da década de 1920 e o decorrer da década de 1930, importantes personagens locais participaram do progresso e modernização, entre os quais se destacaram Próspero Olivetti e Orivaldo Lima Cardoso, ligados ao desenvolvimento urbano e comercial de Campos do Jordão e à crescente presença dos veículos automotores na cidade. A bomba Wayne constitui um testemunho material da passagem de uma cidade predominantemente sanatorial e ferroviária para uma cidade com vias e veículos automotores, simbolizando a evolução urbana e tecnológica de Campos do Jordão. Doada ao município por Ivo Strass em 2011, foi restaurada em 2023 por Américo Pereira Mendes Neto, da Associação de Veículos Antigos de Campos do Jordão, AVA. Seu tombamento assegura a preservação deste importante patrimônio histórico, industrial e cultural jordanense. Para o prefeito Carlos Eduardo, o CAE, foi um dia muito importante para a cidade, o primeiro tombamento de nossa gestão. Agradeço a todos os envolvidos que tornaram possível a ação. A bomba está em um local de fácil acesso, que vai proporcionar principalmente para as crianças que nem imaginam como era antigamente ver de perto uma peça que é testemunha da história de Campos do Jordão. Fecha aspas, comentou o prefeito Caê. Agora 7h53. 7h53, vamos colocando um ponto final em mais uma apresentação rápida aqui, né, do Jornal da Campus FM, mandando e agradecendo aqui aqueles que mandaram o seu abraço, o seu bom dia, o Eduardo Aparecido, o Eduardo lá do Barrado. Oi, Eduardo, bom dia. Bom dia também aqui para a Rita Maria. Bom dia, Rita Maria. Bom dia a Ana Rosa, também na nossa audiência. Quem mais? A Xiomara, bom dia, Xiomara. A Isaltina, lá na Vila Santo Antônio. Angelina, a Viviane, no Brancas Nuvens. O Toninho, lá do TC da Construção. A Ana, ali no Britador. A Luísa, lá no Morro do Elefante. Muito obrigado, viu? É, quem mais? Tem mais gente aqui que nos mandou o seu bom dia, né? Como diz aí o Sidney Silva, sempre é muita gente ouvindo a gente. Vamos aqui registrar mais a Ana. Oi, a Ana tá mandando agora. Oi! A Ana, corintiana, bacana, também sempre junto com a gente. A Terezinha também e o pessoal ali da Fundação Santa Cruz. Andréia Moreira manda bom dia. Vera Lúcia Prado da Rocha Siqueira mandando aqui o seu bom dia. A Sônia Maria, a Veneranda Veneranda Cunha, Vilma Maria, a Emily Farias, Regina Alves dos Santos, a Márcia Alves Rodrigues, também a Carmen Toledo, né? Carmen Toledo, Ana Maria, Fátima Prado Pérez, Mauricéia Alves Rodrigues, Vera Lúcia Toledo, Claudete Chagas, Ana Maria, Maria Zilda, Wanda Cardoso, muita gente, né? Mandando o Genésio Paraná, mandando aí também o seu bom dia, né? Muito obrigado aí ao Genésio, outra Ana mandando também o seu bom dia aqui nessa manhã, o Antônio Miguel manda o seu bom dia ao Antônio também junto com a gente, é muita gente, né? Sempre acompanhando aqui toda a nossa programação, acompanhando o Jornal da Campus FM. 7h55, ponto final. Wander Vieira está chegando para comandar o Show da Manhã. Eu volto, se Deus quiser, logo mais às 14 horas, no comando do Show da Tarde. E terminando o horário eleitoral, assim que terminar, nós voltamos a ter muito mais notícias e informações com uma hora de Jornal da Campus FM. Obrigado, bom dia, excelente sexta-feira, ótimo final de semana. Lembre-se que logo mais à noite tem Arena Campus do Jordão, né? Hoje, sexta, amanhã, sábado, né? Sempre a melhor programação aí no Arena Campus do Jordão para você curtir a noite e se reunir e encontrar os amigos, dançar, né? E aproveitar, porque ninguém é de ferro. Vamos aproveitar aí o final de semana. Sextou! Final de semana chegando. Obrigado, bom dia. Fiquem com Wander Vieira e o Showzão da Manhã. Fiquem com Deus e até logo mais à tarde, no Show da Tarde, se Deus quiser. Excelente sexta-feira, ótimo final de semana a todos e até logo mais, se Deus quiser. Bom dia!
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4: 7:59.

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0: a Campos do Jordão.
1: E quem pode dar a partida?
0: Bom dia, Campos do Jordão, Santo Antônio do Pinhal, São Bento do Sapucaí, Sapucaí Mirim, Paraisópolis, Brasópolis, Venceslau Brás, Delfim Moreira, sul de Minas Gerais. Peço licença ao senhor e à senhora para poder entrar em sua casa, em seu trabalho, em sua vida. Benção minha mãe. Hoje, sextou, bebê. 11 de setembro de 2026. Bom dia, Suíça brasileira, a mais alta do Brasil. Bom dia, Bernécia. Bom dia, Morro das Andorinhas. Bom dia, Jardim Florestes. Bom dia aos bairros Britador, Santo Antônio. Bom dia, Vila Selmar, Taquaral, Alto da Boa Vista. Ótimo dia, Vila Santa Cruz, Vila Maria, Vila Rica, Vila Ekman. Bom dia, Vila Nair, Pica-Pau, Brancas Nuvens. Bom dia, Jair Rocha Pinheiro. Bom dia, Floresta Negra, Vila Albertina. Bom dia, Vila Elisa. Bom dia, Vilas Cláudia e Cristina. Serra Azul e 2, Vista Alegre, Vila Loli. Bom dia, Vila Matilde, Jardim Sumaré, bom dia. Bom dia, Vila Ferraz, Vila Fracalanza, Jardim Floriano Pinheiro, Vila São Paulo, bom dia. Bom dia, Céu Azul. Bom dia, Monte Carlo. Bom dia, Vila Britânia, Vila Paulista, Vila Paulista Popular. Ótimo dia, Vila Telma, Vila Jaguaribe, Vale Encantado, Jardim Márcia, Jaguaribe, Campista, Vila Nadir, Vila Guarani, Círculo Operário. Bom dia, Vila Sodipe. Bom dia, Vila Inglesa, Alto da Vila Inglesa. Bom dia, Capivari, Nova Capivari, Alto do Capivari. Bom dia, Morro do Elefante. Bom dia, Recanto Feliz, Parque Romeu Montoro, Beira Rio, bom dia. Bom dia, Jardim do Embaixador, Rancho Alegre, Descansópolis, Horto Florestal. Bom dia, bairro do Charco. Bom dia, Roseta. Bom dia, Ferradura. Bom dia, Jardim Cataguases, Jardim Miraflores, Jardim Atalaia, Jardim Califórnia. Bom dia, Jardim Everest. Bom dia, Gavião Gonzaga, Melo, Zé da Rosa, Renópolis. Lajeado, bom dia. Matadouro, bom dia. Bom dia, Baú. Bom dia, Barrado. Bom dia, Suíça brasileira.

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0: Sextou, bebê!
1: Como quem sabe o que...
0: Hoje, sexta-feira, 11 de setembro de 2026. Vamos juntos comigo! Wander Vieira, com muita música, informação, prestação de serviço e atendimento a você ouvinte. 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

0: Bom dia a todos nossos queridos amados ouvintes, satisfação, alegria poder estar com vocês nesta manhã chuvosa, clima ameno. Atenção aos alertas da Defesa Civil para o dia de hoje, especial dia de hoje. Estamos em alerta amarelo para toda a nossa região e durante o programa a gente vai falar um pouquinho sobre isso. Solo saturado, encharcado, já tendo alguns pontos aí com escorregamentos de terra, né? Nada mais do que a natureza mostrando a sua potencialidade. E a gente vai falando sobre isso, a previsão ponto a ponto. Em caso de emergência, 199 Defesa Civil ou 193 Bombeiros. Nós vamos para um breve intervalo e já voltamos. Show da manhã, tocando aquilo que te toca.
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0: Show da manhã, show de alegria, seu rádio, 8 horas 26 minutos. Vamos agora com o primeiro bloco da notícia do mundo dos famosos. O Tititi da Fama fofocando.
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2: Fala, gente! Nós estamos chegando aqui na nossa rádio maravilhosa, delícia de sexta-feira, Chuchu! Como é que você tá? Tudo bem, joia? Boa! Vamos lá, né? Final de semana chegou. Hoje é dia 11 de setembro de 2026. Muito bom tá aqui. Eu sou o Cauê. E a partir de agora, parem tudo, porque tem notícia do mundo dos famosos. Eita, seu danadinho, danadinha fofoqueira. Fofoqueiro! Gente, nós vamos começar falando aqui sobre uma história absurda. Tem um rumor aí tomando conta das redes sociais dizendo que o Pedro Afonso Rezende, conhece, não? É, ele é influenciador na rede social aí, conhecido pelos vídeos de games, entretenimento e desafios. Gente, tem uma informação que foi já esclarecida, que eu vou falar agora, que diz que ele teria pedido um teste de DNA para descobrir se era pai de Maria Alice, a filha da Virgínia Fonseca com Zé Felipe. Olha que babado, hein? Mas ó, calma, porque a história não é verdadeira, tá? O Rezende, depois de que tudo explodiu na internet, resolveu vir às redes sociais para desmentir o boato. Ele descobriu que um vídeo estava usando uma gravação real dele, mas com uma narração feita por inteligência artificial, criando uma fala que ele nunca fez. Olha que coisa, gente. É o tal do deepfake, né? O influenciador ficou revoltado e criticou quem produz esse tipo de conteúdo só para conseguir visualizações. Segundo o Rezende, foram os próprios pais dele que encontraram o vídeo e mandaram para ele. E a bronca não parou por aí, viu? Ele afirmou que pretende procurar o responsável e processá-lo. Ele também pediu aos seguidores denunciarem a página que espalhou o conteúdo. O influenciador ainda destacou que a mentira não atinge somente a imagem dele, mas claro, né, da noiva, a Bruna Zanetti, ou Zanetti, a sua família e a própria Virgínia e os familiares dela. Rezende e Virgínia tiveram um namoro de 2 anos. Foi lá entre 2018 e 2020. E justamente por causa desse relacionamento antigo, né, surgiu esse boato que ganhou força nas redes sociais. Mas ó, fica o alerta, hein? Dessa vez o tal do teste de DNA não passou nem perto de existir, hein? Foi história criada por inteligência artificial mesmo. Que coisa, né, gente? Tá impressionante, né? Tem que tomar cuidado. Quanta gente acreditou nisso aí? Muita gente. Impressionante. E ó, o nosso fofocando vai voltar daqui a pouco, ainda pra falar da Virgínia, mas é que teve uma festa essa semana de comemoração de 5 anos da marca dela e da sua sócia, a WePink. Como cresceu, né, gente? Em 5 anos, né? Pois é. E teve babado nessa festa, gente. Teve uma influenciadora que deixou o evento aos prantos, chorando, depois de uma discussão com um famoso. Quem é? Será que ela falou quem é? Vou te contar daqui a pouco. Continua aqui na melhor rádio do Brasil e a gente volta a qualquer momento. Fica aí.
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0: 8h46, vamos agora ao primeiro bloco dos horóscopos do Zodíaco de hoje.
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2: Agora as previsões para Áries, Touro e Gêmeos. Signo de Áries.
1: Nascidos entre 21 de março a 20 de abril.
3: Áries, a sexta-feira pede menos pressa e mais presença. Uma pendência que você vem evitando pode finalmente ser resolvida, trazendo aquele alívio de agora vai. No amor, se o crush estiver mais distante, não force conversa. Dê espaço e observe as atitudes.
2: Signo de Touro.
1: Nascidos entre 21 de abril a 21 de maio.
3: Touro, hoje uma questão financeira pode exigir uma escolha prática. Gastar agora ou guardar para algo mais importante. No amor, você pode descobrir que uma pessoa está mais interessada do que demonstra. Aproveite a noite para descansar e fazer algo que realmente dê prazer.
2: Signo de Gêmeos.
1: Nascidos entre 22 de maio a 21 de junho.
3: Gêmeos, uma conversa no trabalho, na escola ou entre amigos pode revelar uma informação que você precisava ouvir. Evite responder no impulso, principalmente se alguém tocar em um assunto delicado. No amor, uma troca de mensagens pode reacender uma conexão que estava meio esquecida.
2: Já já voltamos com as previsões para Câncer, Leão e Virgem.
0: Oito e quarenta e oito, vou atender agora a dona Isaltina lá do bairro Santo Antônio. Bom dia, minha querida. Satisfação, alegria poder falar com a senhora, espero que esteja tudo bem aí. Bom dia.
4: Bom dia, Wanda, tudo bem? Wanda, chovendo, continua chovendo, hein? A chuva não para, né? Continua chovendo, mas tá gostoso. Tá um dia maravilhoso, me agradecer a Deus pelo dia que ele dá pra nós. Ele tá com saúde, com muita fé no coração. Agradecer a Deus no momento, nós tá tudo aqui, alegre, conversando um com o outro. É maravilhoso. Eu quero ouvir uma música. Felicia Paulo Bacana, para o Luiz Montefante, para o Márcio, para toda a rádio que gosta da música, para você também. A música que eu quero ouvir é com Padre Marcelo. Maria na frente. Pode ser com Maria na frente, tá bom? Fez pra você também. Pra toda a rádio que gosta aí. Que é Padre Marcelo, Maria na frente. Obrigado, um bom dia. Que você tenha um dia maravilhoso pra trabalhar. Porque ai, tá chovendo bastante, viu? Muita chuva. Mas eu tenho que agradecer a Deus. Obrigado. Obrigado, tchau, tchau.
0: Às 8h50, um abraço à senhora, que Deus abençoe grandemente, se cuide aí com essa chuva. Não podemos esquecer que acima dessas nuvens há um sol que nos transmite boas vibrações, boas energias e essa luz do dia. O clima vai melhorar, temos que ter um pouco de paciência, mas cautela também. Um abraço à senhora, a todos os familiares aí. Vamos de Padre Marcelo Rossi, Maria passa na frente. 8h50.

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0: 9:09, hora dobrada. 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Peço que separe alguns minutinhos desta manhã chuvosa em nossa cidade, em nossa região. E no momento de reflexão, vamos falar sobre a memória do coração. Relaxar agora, dar uma pausa nos nossos afazeres e vamos refletir, vamos absorver tudo de bom da mensagem do dia.
1: A memória do coração. Muitas vezes caminhamos pela estrada da existência sem nos darmos conta de quantas sementes de luz são plantadas em nosso íntimo por almas generosas que cruzam nossos passos. São pequenos gestos, palavras de incentivo ou momentos de pura dedicação que alteram o rumo de nossas vidas, sem que tenhamos a sensibilidade de agradecer. E, no entanto, a gratidão é virtude que devemos cultivar, sem nos esquecer de manifestá-la a quem nos ofereceu, em algum momento, sua atenção, sua orientação, sua gentileza. Lembramos de um menino de 7 anos que vivia em Mount Vernon, em Nova York. Ele costumava visitar a biblioteca pública, acompanhado por sua mãe. Um dia, ele foi até Connie Mauro, a bibliotecária infantil. Ele explicou que precisava ler algo curto no fim de semana para apresentar um relatório na escola na segunda-feira. Com paciência, Connie buscou um livro curto, entregou-lhe o seu primeiro cartão de usuário e o ajudou a iniciar uma relação com a leitura que ele nunca mais abandonaria. Para ela, foi apenas um gesto diário, o simples cumprimento de seu trabalho. O garoto cresceu e tornou-se um consagrado ator de Hollywood, diretor e vencedor de importantes reconhecimentos. Denzel Washington. Do outro lado do tempo, Connie envelheceu e foi viver em uma residência assistida em Marietta, na Georgia. Quando ela estava prestes a completar

0: 59 anos, a equipe do local gravou um vídeo lembrando o menino que procurava a biblioteca em Nova York. A gravação chegou até as mãos de Washington. Tocado pela lembrança, ele telefonou para ela. Disse-lhe comovido que ainda se lembrava daquele dia e que nunca tinha deixado de ler. Prometeu visitá-la em dezembro de 2016. Ele cumpriu a sua palavra. Connie reconheceu imediatamente o homem famoso, mas viu nele também o menino que outrora procurara um livro para uma tarefa escolar. Denzel a beijou, segurou suas mãos e passou um longo tempo conversando. Por sua vez, Connie, transbordando carinho, havia tricotado dois cachecóis, um para ele e outro para sua esposa. Entregou-lhe ainda um livro com uma dedicatória. Nenhum de nós sabe para onde a vida nos levará e quem acabará nos influenciando intensamente. Quantos de nós carregamos em nossa história benfeitores aos quais esquecemos de agradecer? Um professor que enxergou nosso potencial, um amigo que nos estendeu a mão em um momento de dor, um colega cujo sorriso iluminou um dia sombrio. A gratidão é a memória do coração. Que possamos resgatar em nossas lembranças essas almas queridas e, mesmo em pensamento, dizer-lhes um profundo obrigado. Que sigamos plantando pequenas sementes de bondade e influenciando beneficamente outras vidas. Porém, que não nos esqueçamos jamais de quem plantou uma flor no jardim de nossa vida. Nos ofereceu um conselho, nos abraçou em dia de triunfo ou de tristeza. Sejamos gratos, manifestemos nossa gratidão.
1: Essa é a memória do coração. De muitos momentos difíceis, aquelas pessoas que plantaram boas sementes, nos trouxeram acalento. Aqueles que nos momentos difíceis nos ampararam e que realmente estão conosco no nosso dia a dia. Que o momento de reflexão do dia possa te trazer a paz, a esperança e, como eu sempre digo, que acima das nuvens há sempre o sol trazendo boas vibrações.

0: 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Vamos agora ao segundo bloco da notícia do mundo dos famosos, o Tititi da Fama, o Fofocando.
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2: Fala, gente, tudo bem? Ei, Chuchu, como é que você tá? Joia, boa? Vamos lá, porque hoje já é sexta-feira, final de semana, é dia 11 de setembro já, né? Vamos que tem notícia aqui do mundo dos famosos. E eu vou falar pra você sobre a festa luxuosa que a Virgínia Fonseca e a sócia dela realizaram essa semana pra comemorar os 5 anos da marca, né? A We Pink lá, da Virgínia. E olha, teve climão na fé, mas aconteceu de tudo, gente. Ela foi embora, saiu, o pessoal criticou porque ela deixou todo mundo na festa. É um monte de babado, né? Sempre tem babado, né? E o climão, né, da festa envolveu a influenciadora Rainha Matos. Ela deixou o evento aos prantos depois de uma discussão com um famoso que até agora ela não revelou quem é, gente. Em um vídeo publicado depois da festa, a rainha contou que tentou cumprimentar o influenciador, mas acabou ouvindo uma cobrança sobre a maneira como divulga informações a respeito dele. Ih! Ai, ai, ai. Segundo ela, o famoso teria reclamado que ela só publica coisas negativas e que precisava decidir se gosta ou se odeia ele, né? A rainha, por sua vez, afirmou que apenas reproduz declarações feitas pelo próprio artista. Ainda abalada, ela disse que ficou muito chateada com a forma que foi tratada e anunciou que pretende mudar a cobertura sobre o rapaz. Daqui pra frente, só vai publicar algo sobre ele quando for positivo. Tadinha, né, gente? E olha a curiosidade, a rainha fez questão de dizer que o envolvido não é o rico Melquíades, tá? Não, o nome continua em segredo. A influenciadora também aproveitou para defender o seu trabalho, lembrou que estuda jornalismo e que está se formando no ano que vem, né? Agora fica a pergunta que a internet toda adora. Quem foi o famoso que conseguiu fazer a Rainha Matos sair chorando da festa da Virgínia? Até agora ela não contou. Gente, essa festa foi puro luxo, viu? Cerca de 550 convidados. Teve show do Matuê, Mari Fernandes, Léo Foguete. Cenários luxuosos, drinks inspirados nos perfumes da marca e um buffet de dar água na boca. A influenciadora comandou uma noite daquelas. Tadinha da rainha, gente. É desse jeito, né? Pegou ele meio magoado e levou uma, como diz na gíria nossa aqui, uma catracada, né? E ficou tristinha, tadinha. Faz parte, né, Chuchu? É isso aí. E ó, o nosso Fofocando vai voltar daqui a pouco pra falar pra vocês sobre o Fiuk. Muito se falou dele nos últimos tempos. Disseram que o Fiuk tá quebrado. Agora tem vídeo lá, não sei se vocês viram aí. Vídeo nas redes sociais, no YouTube, ele recebendo o apoio do Thiago Nigro, né, o Primo Rico, para organizar suas finanças. Você sabe que o Primo Rico tem uma empresa disso, né, de investimentos, organização de finanças e tal, tem mais de 2 mil funcionários, segundo ele. E agora ele vai tentar organizar a finança do Fiuk. Será que ele consegue? Mas a gente vai falar, na verdade, não é sobre as finanças dele, não. É porque ele anunciou que vai interromper a carreira musical por tempo indeterminado. Inclusive, cancelou os shows que estavam previstos em sua nova agenda, né? Rapaz, como assim? Daqui a pouco eu conto. Continue aqui na nossa rádio. A gente volta a qualquer momento, Chuchu. Curioso, curiosa.
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1: Vamos agora ao segundo bloco dos horóscopos do Dico de hoje.
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3: Agora, as previsões para Câncer, Leão e Virgem. Signo de Câncer.
2: Nascidos entre 22 de junho a 22 de julho.
4: Câncer, a sexta-feira favorece colocar a vida pessoal em ordem, antes de pensar em agradar os outros. Você pode perceber que precisa dizer não para uma coisa que está consumindo seu tempo. No amor, uma conversa honesta tem potencial para aproximar você e o crush de verdade.
3: Signo de Leão.
2: Nascidos entre 23 de julho a 22 de agosto.
4: Leão, alguém pode reconhecer hoje um esforço seu que passou despercebido nos últimos dias. Não minimize essa conquista. Você trabalhou para chegar até aqui. No amor, evite transformar uma pequena insegurança em motivo para a cobrança. À noite, permita-se aproveitar sem pensar tanto no que os outros estão fazendo.
3: Signo de Virgem.
2: Nascidos entre 23 de agosto a 22 de setembro.
4: Virgem, sexta-feira com uma sensação de que muita coisa precisa ser resolvida antes do fim da semana. Escolha o que realmente é urgente e deixe o restante para depois. No amor, você pode perceber que está esperando demais de alguém que ainda não prometeu nada. Seja realista e preserve sua tranquilidade.
3: Já já voltamos com as previsões para Libra, Escorpião e Sagitário.
1: Nove horas, 27 minutos, eu vou atender ele, meu amigo, meu irmão, apoiador cultural do Show da Manhã da Campus FM, meu amigo Nick Zatti. O homem do caminhão amarelinho. Sempre ligadinho no Show da Manhã. Fala, meu irmão, bom dia.
5: Fala aí, ô Show da Manhã, tudo bem? Meu irmão fala que você é show da madrugada, não sei porquê, tá? Mas abafa. Ô, Vandão, sexta-feira aí, né, cara? Vamos pedir uma música boa aí, oferecer pros aniversariantes antes da semana. Célia Docinho ficou mais velha. Ferrugem tá ficando mais velhinho hoje. Porém, mais experiente, mais usadinho, né? Carcassinha já está obstruída. Mas tá bom, faz parte. Vou oferecer pra eles essa música boa aí que eu gosto também. É do New Order. É Bizarre Love Triangle. Manda pros integrantes aqui também da equipe nossa. Devalzinho, Bilu, Matinho, Sharon, Marilda, beleza? E é isso aí. Logo mais eu falo pro seu endereço da festa quando acabar. Valeu!
1: É. A Devalzinho Bilu. Lasqueira, hein? Um abraço a Devalzinho Bilu. Nick Zatti Pantufa. Parabéns, Ferruja! Parabéns pelos 60 anos, hein? Muita saúde, paz e prosperidade. Já pode pedir o cartão de idoso para utilizar as vagas. Tem preferência no transporte coletivo. Um abraço para você, viu, meu amigo? Um abraço a Marilda. Célia Docinha, Célia Docinha também. Fazendo 29 anos, parabéns, Célia. Botinha. A todos aí da família Zatzati. Vamos de música boa e qualidade. Vamos de New Order, Bizarre Love, Danglo. Show da manhã, tocando aquilo que te toca.

9 horas 33 minutos. Show da manhã, show de alegria em seu rádio. Vou atender agora o nosso querido ouvinte, a Eliana Medeiros de Lima. Está lá pelo Facebook, estamos com a live ao vivo. Bom dia. Tudo bem? Como vai, Eliana? Tudo em paz? Ela pede um louvor, um ótimo final de semana para você, Eliana, toda a sua família, todos os seus, um bom trabalho, bom final de semana a todos aí. Vamos de Fernanda Brum, Profetizando as Nações, show da manhã, tocando aquilo que te toca.

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9h46, eu vou atender nossa querida ouvinte que está lá pelo Facebook, pela live ao vivo. Fátima Veloso, bom dia, minha querida. Satisfação, alegria poder falar contigo. Ela pede uma música do ABBA. Vai pra ela e pra todos aqueles que curte. Gimme, gimme, gimme. Gratidão pela sua audiência, pela sua mensagem. Um excelente, maravilhoso, abençoado dia pra você e toda a sua família, ué. Uma ótima sexta-feira. Às 9h47.

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1: 9h50. Vou atender o meu amigo, meu irmão Toninho, terceiro da construção. Bom dia, Toninho! Tudo bem? Um abraço a todos os clientes da T Construção. E ele pede um clássico. Ricardo Braga, uma estrela vai brilhar. Ele manda também pro seu Benedito e também pro Tony Charles, o poeta. Amanhã nós temos ele. Um abraço, meu amigo, meu irmão. Sucesso todos os sábados nas manhãs da Campus FM. Vamos de Ricardo Braga, uma estrela vai brilhar. 9h51.

0: 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Eu vou atender ele, meu amigo, meu irmão, Eduardo Saá. Nada ajuda nesse calhas, porque hoje é aniversário da rainha da casa, da patroa dele, a Priscila. Bom dia, Priscila, parabéns. Feliz aniversário, muita saúde, paz, prosperidade. Que Deus abençoe você e toda a sua família nesse novo ciclo que se inicia hoje, viu? Muita saúde pra você. Aproveite seu dia, apesar da chuva, né? E ele pede um modão pra você. Vamos de Milionário e Marciano, dia sim, dia não. Gratidão, meu amigo Eduardo, pela sua audiência, pelo seu carinho, pela sua mensagem. Excelente, maravilhoso final de semana pra você e toda a sua família. 954.
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0: Show da manhã, show de alegria, seu rádio. 10:09, vamos agora com o terceiro bloco dos horóscopos, o Dico de hoje.
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2: Agora, as previsões para Libra, Escorpião e Sagitário. Signo de Libra.
1: Nascidos entre 23 de setembro a 23 de outubro.
3: Libra, uma mudança de planos pode alterar completamente sua sexta-feira, mas talvez seja justamente disso que você precisava. No amor, uma pessoa pode tomar a iniciativa e facilitar uma situação que estava indefinida. Com os amigos, prefira uma companhia tranquila a uma programação cheia só por obrigação.
2: Signo de Escorpião.
1: Nascidos entre 24 de outubro a 22 de novembro.
3: Escorpião, hoje você pode descobrir que insistir em determinada situação está gastando mais energia do que deveria. Aceitar que algumas coisas simplesmente não dependem de você será libertador. No amor, o clima melhora quando você abandona os testes e fala claramente o que espera.
2: Signo de Sagitário.
1: Nascidos entre 23 de novembro a 22 de dezembro.
3: Sagitário, uma oportunidade de última hora pode deixar sua sexta-feira muito mais interessante. Antes de aceitar, apenas confira se você não está assumindo mais do que consegue cumprir. No amor, uma conversa sem planejamento pode se transformar no melhor momento do dia. Aproveite a espontaneidade.
2: Já já voltamos com as previsões para Capricórnio, Aquário e Peixes.
0: Dez e dez, hora dobrada, vou atender a Ana Bacana, Ana Maria de Souza. Bom dia, Ana, tudo bem?
4: Bando, bom dia. Toca a música da Simone Mendes, da Cor de Pecado, como você faz com seu namorado, da Cor de Pecado. Dá pra Cris Naxista, pra Luísa, Nair, pra Exaltina, pra Cris. E pra Cris, pro Quirinho Naxista e pra todo mundo. Muita chuva em Campos, né? Estou ligadinho ouvindo seu programa. Não esquece, me toca agora se puder.
0: Gratidão pela sua audiência, pela sua mensagem, um excelente, maravilhoso, abençoado dia pra você, toda a sua família. Um abraço ao Quirino, a todos aí na Vila Britânia, a todos os taxistas, operadores de aplicativo. Vamos de Grupo Menos é Mais. Pedro Pecado, Simone Mendes, 10 e 11.

0: Simone
1: Mendes. 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

0: 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Um abraço aí a Priscila, aniversariante do dia, e ao seu marido Eduardo Sá, ele que também já fez o pedido musical. Esse casal atencioso e cativante que está sempre atendendo bem os ouvintes do Show da Manhã da Campus FM.
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0: 10h27, show da manhã, show de alegria em seu rádio. Eu vou atender o Bilu, opa, Bilu não. Adeval Zati, Zati Zati, do campo para sua casa. Meu amigo, meu irmão, apoiador cultural, irmão de jornada. Tudo bem, Adeval? Bom dia.
1: Fala, bebê, sextou, bebê. Bebê, hoje é aniversário do nosso brother, nosso braço direito, Ferruja. Manda pra nós, cavalo festeiro, cavaleiro, acha isso. É, parabéns pra você, manda pra ele. Motinha, Célia Docinho está aqui do lado, Nick Zati, Marilda, Xandão. E o nosso felizardo de hoje, Eduardo, o nosso amigo Ferrujão. Esse camarada é bom, viu? Manda pra nós aí, faz favor, fique com Deus a todo mundo aí. Manda pra rádio inteira aí do pessoal que tá fazendo aniversário também, falou? Tchau, obrigado. E não esquecer de mandar pra minha amiga Vivi, lá do salão, pé de cura, mão de cura, que é merendeira. Essa é boa, hein? Passar lá pra tomar um café, rapaz do céu. Tem uns cafezinhos bons, né? De lá dá café, né? Um colega meu, que não vou falar o nome, que é picareta, não dá café pra nós. E manda pro nosso amigo Chulé, lá o Fernando, nosso amigo lá de São Bento. Um abraço com Deus, hein?
0: Um abraço a você, toda a sua família. Ô, Ferrujão, Eduardo, bonito, hein? O melhor que nós temos, um abraço, Ferruge. Um abraço a todos os aniversariantes do dia, Priscila também, esposa do meu amigo Eduardo Sá, todos os ouvintes aniversariantes do dia. Que Papai do Céu possa trazer muita saúde e paz nesse novo ciclo que se inicia. Feliz aniversário! Essa música é do Cavalo Festeiro, 10h28.

10h30, show da manhã, show de alegria, seu rádio. Vou atender nosso ouvinte, a Rosana, aqui do Pica-Pau. Bom dia, Rosana. Ela pede Jorge Matheus Paredes. Gratidão pela sua audiência, pela sua mensagem. Excelente, maravilhoso, abençoado dia pra você. Um ótimo final de semana. 10h31.

0: Obrigado.
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0: Delícia!
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1: Show da manhã. 10h51. Eu vou atender agora a nossa querida ouvinte, a Cris lá do CDHU. Bom dia, Cris, tudo bem? Satisfação de alegria poder falar contigo. Tudo em paz aí.
2: Wander Vieira, tudo bem? Aqui é a Cris do CDHU. Toca uma música pra mim do Eduardo Costa, Sapequinha. Queria agradecer pro Danilo, pra Benê, pra Ana Bacana, pra Nair do Britador, pra todos meus amigos, pra vocês aí da rádio. Que Deus te ilumine e te guarde sempre. Aqui é a Cris do CDHU. Muito obrigado, meu amigo. Tamo junto, até mais.
1: Gratidão pela sua audiência, pela sua mensagem. Um excelente, maravilhoso, abençoado dia pra você e toda a sua família. Eduardo Costa, Sapequinha.

0: 10h55, show da manhã, show de alegria em seu rádio. Eu vou atender ele, meu amigo, meu irmão, Betão. Fala, Betão. Do nada, tudo bem, meu irmão, tudo bom?
1: Bom dia, mano, põe uma música, Roupa Pop Gay, Mamonas Assassinas, esse aí pro pessoal do grupo, totalmente pro Kiko. Bom dia.
0: Vai pro meu amigo Patrício Ribeiro. Ô, Kiko, bom dia. O Manuel Vilar. Daniel Passos, melhor motorista da cidade. O meu amigo Zé. Carlão do nada. Todos aí. Um abraço a todos. 10h56. Mamonas Assassinas. Robocop Gay.
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0: 11:07. Show da manhã, show de alegria. Seu rádio tempo tá passando depressa demais, né? Vamos agora ao último bloco da notícia do mundo dos famosos, o Tititi da Fama, o Fofocando.
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2: Fala, danadinho, danadinho, tudo bem? Com licença, posso chegar, né? Vamos lá, porque é a última edição de hoje do nosso Fofocando, dia 11 de setembro. A gente vai falar do Fiuk. O Fiuk pegou os fãs de surpresa nessa semana ao anunciar que vai interromper a carreira musical por tempo indeterminado. Inclusive, ele cancelou os shows que estavam previstos na sua nova agenda, viu? Que vai interromper a carreira musical por tempo indeterminado. Inclusive, ele cancelou os shows que estavam previstos na sua nova

0: show como cantor antes da pausa. Olha isso, gente. O anúncio veio logo depois do cancelamento de uma apresentação que aconteceria em Jundiaí. O Fiuk não revelou por quanto tempo ele vai ficar afastado dos palcos. Por enquanto, os fãs terão uma última oportunidade de vê-lo cantando ao vivo antes desse novo capítulo. Agora fica a pergunta, será que é apenas uma pausa ou o começo de uma nova fase na vida do Fiuk? Só o tempo vai dizer, né? Eu acho que ele não vai cantar mais, gente. Ele tá vendendo carro agora, diz que é uma paixão dele, vocês viram isso? É. Que coisa, não? Pois é, tá se redescobrindo o Fiuk. Muito bom. E o nosso Fofocando, gente, fica por aqui. Ó, prometo que eu volto na segunda-feira com todas as informações, notícias do mundo famoso. Eu vou ficar antenado no que rola e a gente confere junto aqui na segunda hora, tá bom? Bom final de semana, chuchuzinho. Beijo, abraço e até lá. Tchau, fui.
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3: Show da manhã, show de alegria, seu rádio. Bom dia, meu amigo Ronei, Ronei Zé Colmeia, tudo bem?
4: Olá, Campus FM, sextou, ouvindo o show da manhã com ele, Vander Vieira, abraço!
3: Gratidão, meu amigo, pela sua audiência, sempre tá ligadinho com a gente aqui, um abraço, viu? Vamos atender agora também ele, Tioquinho, lá do Bar do Alemão. Bom dia, Tioquinho, um abraço a você, Alemão, a todos os clientes aí do Bar do Alemão. Ele pede aquela Bora Revoar com Francildo Silva e Pisadinha do Vaqueiro. Gratidão pela sua audiência, pelo seu carinho, pela sua mensagem. Às 11h10, música boa de qualidade, você ouve no Show da Manhã da Campus FM.

Show da manhã, show de alegria em seu rádio. Sextou! Com chuva e tudo a gente tá aqui, hein? De segunda a sexta-feira, das 8 às 12 horas, show da manhã, comigo, Wander Vieira, e com você, meu querido ouvinte. 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

0: 11:22. Vamos agora ao último bloco dos horóscopos do zodíaco de hoje.
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2: Agora, as previsões para Capricórnio, Aquário e Peixes. Signo de Capricórnio.
1: Nascidos entre 22 de dezembro a 20 de janeiro.
3: Capricórnio, você pode terminar uma tarefa importante e sentir que finalmente tirou um peso das costas. Não leve a preocupação da semana inteira para o fim de semana. No amor, uma demonstração simples de carinho pode valer mais que grandes declarações. Hoje, permita-se desacelerar.
2: Signo de Aquário.
1: Nascidos entre 21 de janeiro a 20 de fevereiro.
3: Aquário, uma conversa com alguém diferente do seu círculo habitual pode despertar uma ideia ou até uma nova oportunidade. Esteja aberto, mas não aceite qualquer proposta apenas pela novidade. No amor, o crush pode surpreender você com uma atitude mais direta. Responda com sinceridade, sem fazer joguinhos.
2: Signo de Peixes.
1: Nascidos entre 21 de fevereiro a 20 de março.
3: Peixes, a sexta-feira pede uma decisão que você provavelmente já sabe qual quer tomar, mas ainda está procurando coragem. Confie mais no que você sente, sem ignorar os fatos. No amor, uma aproximação pode acontecer de forma natural, sem grandes declarações. À noite, faça algo que ajude sua cabeça a desligar da semana.
2: Você conferiu o horóscopo do dia. Por hoje é só.
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0: 11:24. Vou atender agora nosso ouvinte Mirim. Tá sempre ligadinho aqui no Show da Manhã. Alice, aqui do Pica-Pau. Bom dia, Alice.
5: Evander, bom dia. Eu gostaria de uma música assim. Pião todo tatuado. Eu ofereço pra minha mamãe Rosana, pra você. Tchau, beijo, bom dia.
0: Gratidão pela sua audiência, pela sua mensagem. Um excelente, maravilhoso, abençoado dia pra você, toda a sua família. Vamos de Geninho e Mariana.

0: Mariana Fagundes!
1: Onze vinte e sete, vou atender agora meu amigo, meu irmão, Eduardo do Barrado, bom dia, tudo bem?
2: Bom dia, Bander, aqui Eduardo Barrado, eu quero pedir uma música do Charlie Brown Jr., só os loucos sabem, se pra dona Marta, e pro Rodriguinho, e pra você, e pra Carol Matos, da Campos FM, e pros ouvintes, Campos FM Satélite.
1: Gratidão pela sua audiência. Pelo seu carinho, pela sua mensagem. Às 11h27, show da manhã, show de alegria, seu rádio. Charlie Brown Jr., só os loucos sabem.

0: 11:31, vou atender ele, meu amigo, meu irmão de jornada, Ivan Artesão. Bom dia, Ivan, tudo bem?
1: Bom dia, Vander. Desejo que tudo esteja bem, continue bem, né? Bom final de semana todo. Quero ouvir com o Antônio Marcos, o homem de Nazaré. Quero oferecer minha amada esposa, minha filha, meu neto, também a Ana do Britador e a nossa amiga Maura. Um abraço a todos que gostam de uma boa música.
0: Gratidão pela sua audiência, pelo carinho, pela sua mensagem. Bom dia, Maura, bom dia a todos da Praça das Artes, a toda a sua família, viva um excelente, maravilhoso, abençoado dia, excelente final de semana. Onze e 32, show da manhã, tocando aquilo que te toca.
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11:36, show da manhã, show de alegria em seu rádio. 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

0: Show da Manhã, show de alegria, seu rádio. Vou atender o último ouvinte de hoje, meu amigo Israel, bom dia, satisfação de poder falar contigo, tudo bem?
1: Bom dia, ô Vladimir, show da manhã, tudo bem? Então eu contato essa forma aí, achei. Manda pra nós aí uma música aí, um louvor aí. É, como Zaqueu aí, pessoal, todos ouvintes nessa manhã. Show da manhã, 104.9, mais ouvida de Campo de Jordão, aqui de novo, Israel, de Campo de Jordão, Vandeveiro, Deus abençoe. Deus abençoe você, ao Claudio Borges, ao Sidney Silva, dono da rádio, a todos aí, da 104.9, mais ouvida de Campo de Jordão, do mundo e do Brasil inteiro. Vandeveiro, tá bem, meu amigo, meu irmão? Tudo de bom com você, um abraço.
0: Gratidão pela sua audiência, pelo carinho, pela sua mensagem, um excelente, maravilhoso, abençoado dia para você e toda a sua família. Vamos de Regis Danese, Faz o Milagre em Mim, show da manhã, tocando aquilo que te toca.
2: Peça para o Senhor fazer um milagre na sua vida, porque hoje a salvação entra na sua casa.

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Últimos minutos do show da manhã desta iluminada, abençoada, protegida sexta-feira, 11 de setembro de 2026. Minha gratidão a todos os ouvintes pela audiência, pelo carinho, pelas mensagens. Ao senhor e à senhora que permitiram eu entrar em sua casa, em seu trabalho, em sua vida durante a semana. Minha gratidão, meu muito obrigado. A todos que participaram pela live, lá no Facebook, durante a semana. Que a sua tarde seja iluminada, abençoada, protegida. Muita saúde, paz e prosperidade. Que o seu final de semana seja de muita luz, saúde, alegrias. Se cuidem com a chuva, a previsão é de chuvas. Gratidão a todos os ouvintes, gratidão a todos os apoiadores culturais, empresas parceiras do Show da Manhã da Campus FM. Ele já chegou, depois do horário político, João Araújo almoçando com música. Fiquem com Deus, que com ele eu vou até segunda, se papai do céu permitir.

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6: Meio-dia.

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2: Rádio Campos FM e a hora certa.
3: Meio-dia e 29.

Massa, agora na Campus FM, almoçando com música. Eu sou o João Araújo. Boa tarde, Campos do Jordão.

Boa tarde, boa tarde a você, minha querida dona de casa. A vocês, meus queridos jardineiros e jardineiras. A você, minha querida faxineira e faxineiros. A você que está aí, olha, na construção civil, mesmo nesse dia chuvoso. E você está aí cumprindo as suas obrigações, não é verdade? Boa tarde! Boa tarde, Brasil! Boa tarde a você aí do Vale do Paraíba, Serra da Mantiqueira, a você do Sul de Minas, eu, João Araújo, e almoçando com música, juntinho de você. Boa tarde a todos os lojistas e comerciantes da cidade de Campos do Jordão e de todas as cidades vizinhas. Almoçando com Música está no ar.

0: Boa tarde a você aí do Vale do Paraíba, Serra da Mantiqueira, a você do sul de Minas, a você que nos segue por este mundão afora, não é verdade? Um grande abraço. Hoje é dia 11 de setembro, sexta-feira, sextou, meu querido, 11:32, almoçando com música, está no ar com você, e eu quero desejar a todos vocês uma ótima tarde, e olha só, olha quem está aqui hoje comigo. Você tá vendo aí já pela live, não é verdade? Ó, já tem gente curtindo a nossa live lá, ó, professor, ó. Tem um monte de gente lá piscando lá já. Olha, deixa eu falar pra você, está aqui do meu lado hoje uma pessoa ímpar. É, por que que eu digo que é ímpar? Não existe duas igual. É verdade, meu querido. Uma pessoa de altíssimo gabarito, uma alegria profunda. É, hoje está conosco aqui o professor Nagai. O professor Nagai, ele é um terapeuta maravilhoso, conceituadíssimo, dando curso por aí, olha, pra tudo quanto é lado, até pra Portugal e outras cidades, que ele vai falar tudo isso pra você. É verdade, meu querido, isso mesmo. Mas hoje o foco é falar sobre depressão, pânico, fobia e dores crônicas. Olha, professor, hoje eu vou precisar falar com o senhor que eu tô com uma dor no meu ombro aqui muito grande. E eu sei que isso aqui é uma dor que vai ficar, mas não vai, porque o senhor vai me ajudar. Olha só, então estamos aqui, professor, seja muito bem-vindo. É um prazer tê-lo aqui conosco novamente.
1: Eu que agradeço a você, João Araújo, esse programa maravilhoso, Almoçando com Música. E uma boa tarde a todos os ouvintes desse programa.
0: Ah, muito obrigado, professor. É um grande prazer tê-lo aqui, né? É... E eu quero dizer mais a você, viu, querido? Você, minha querida. Olha só, o Leonardo Saraiva é uma pessoa de altíssima gabarito também, viu, professor? É agora o novo presidente do Rotary Club de Campos do Jordão, é. E ele diz aqui pra mim assim, olha: olá, meu amigo João Araújo, tudo bem? Você poderia, por gentileza, divulgar uma promoção? A nossa campanha? Claro, meu querido, é só mandar pra mim, meu irmão. Manda aqui pra mim que a gente vai falar. É do Rotary Club de Campos do Jordão. Professor, então, olha só. Hoje eu sei que o senhor trouxe também visitantes para conosco, não é verdade? Isso é uma maravilha. E eu fico muito honrado. Professor, o senhor fique à vontade. O que que o senhor quer iniciar?
1: Olha, com toda essa pandemia que nós passamos, acabamos de enfrentar a pandemia, então hoje muitas pessoas sofrem de estresse, ansiedade, depressão e pânico, ou melhor, síndrome do pânico. E a gente vai poder falar um pouco mais detalhadamente dessa terapia, né, da alfa-terapia, para tratar como combater essas patologias de fundo emocional. Lembrando, Araújo, que a alfa-terapia, você acessa as informações que estão contidas no subconsciente e lá tem todas as causas principais que levaram as pessoas a ter pânico, ansiedade, depressão, fobias, inclusive até dores crônicas de ordem emocional.
0: Olha pra você ver, gente, você acha que é pouca coisa? Não, não é pouca coisa não, queridos. Eu já dei o meu testemunho aqui pra vocês, mas vou relembrar, não é verdade? É, você que está aí com problema, olha só, a Thelma também está na nossa live já. Thelma, minha querida, um grande abraço, boa tarde, minha amiga. É a Thelma Alucino, isso mesmo. Grande prazer tê-la aqui na nossa live, viu, Thelma? Olha só, eu já disse para todos, né, e... Você aí, olha, tem problemas? Você tem que arrumar os seus problemas. Como é que eu conserto os meus problemas? Eu tenho que procurar uma pessoa capacitada para me ajudar, não é? Ontem mesmo estava conversando. Se você tem problemas de relacionamento de casal, você não tem como pedir conselho para uma pessoa jovem que nunca casou. Verdade. E não sabe o que é uma vida de casado, né? Agora você tá aí, olha, com dores crônicas, toma remédio, não sara as dores. Gente, é simples. É muito simples, sabe por quê? Porque você faz o seguinte, pega um papel aí e já anota. Anota desde já. Sabe por quê? É o 12-9. Opa, deixa eu pegar mais longe aqui. 19. 19-9-9288-1139. É, repetindo, 19. 99-992-88-1139. E você vai marcar um horário para bater um papo com quem? Com uma pessoa especialista, que é o professor Nagai. É, ele vai te instruir, ele vai te dar assim, remédio. O remédio sem ser de laboratório.
1: Natural.
0: Natural, porque natural. Isso é o melhor. Professor, a minha primeira pergunta para com o senhor é a seguinte: nós hoje estamos falando de alguns tópicos, não é verdade?
1: Sim.
0: E as pessoas ficam aí muito assustadas em falar que tem pânico, em falar que está deprimido. Não pode ter vergonha de assumir aquilo que está sentindo, não é verdade, professor?
1: É verdade.
0: Depressão, gente, depressão leva você à morte. Não tenha dúvida disso. Estou falando alguma mentira, professor?
1: É verdade, que tanto é que eu tive depressão e eu era um cara altamente suicida. Eu quase me atirei da ponte, tirando a minha própria vida. E na terceira vez, eu não pulei da ponte, justamente porque eu sabia que eu tinha uma grande missão nesse plano terrestre. E quando eu descobri a missão, tudo mudou.
0: Olha só pra você ver, isso é a mais pura verdade. E o pânico, ele vem a seguir, sim, concorda, sim, comigo, professor? Sim. Porque é que... tudo... Professor, me dá pra mim a cronologia daquilo que acontece conosco. Iniciamos primeiro
1: num estresse.
0: Isso, é. Dá pra nós essa cronologia, como chegamos a um patamar máximo da coisa?
1: Então, depende muito de caso pra caso, tá? Nós temos duas pessoas que vão estar dando um depoimento, porque é o seguinte: eu desenvolvi meu pânico, no meu caso, pânico, fobia e depressão, já desde o ventre da minha mãe. E eu acabei descobrindo na auto-hipnose, que eu acabei fazendo auto-hipnose e acabei descobrindo que todos os meus traumas, fobia, medo, insegurança, medo da vida, medo do futuro, medo de tudo, vinha da minha mãe. A minha mãe carregava isso inconscientemente pós-guerra, porque em 45 ela tinha 7 anos de idade, quando caiu aquela bomba norte-americana, né, que acabou com o Japão, aquelas duas bombas norte-americanas, né, na Segunda Guerra Mundial. E a minha mãe herdou todo o trauma, aqueles bombardeios norte-americanos, fumaça, aqueles barulhos, tudo isso. Ela acabou desenvolvendo pânico, medo, depressão, fobia, medo de escuro, medo temporal, medo de raio, né? Você fala do vento. Tudo isso ela tinha medo. Só que eu nasci com essa patologia também. Só que eu não sabia que vinha do ventre da minha mãe. Só através da hipnose, da regressão de memória, utilizando a alfa-terapia, eu consegui superar tudo isso. Agora, tem pessoa que nasce tudo bem. De repente, no dia a dia, a pressão do trabalho, a pressão nos estudos, a pressão da família, acaba gerando estresse. Depois, uma ansiedade. Essa ansiedade vai se tornando crônica. Depois vem a depressão, aí vem a insônia. Daqui a pouco, a pessoa está com dor.
0: Olha só, gente, e olha, é muito complicado. Sabe por que é muito complicado? Entenda com carinho. Você acha que você vai conseguir resolver o seu problema? Não, me perdoe, você não consegue. Eu passei alguns anos da minha vida até ir a uma psicóloga fazer tratamento também, né? Foram 5 anos de tratamento e hoje eu sou uma outra pessoa totalmente diferente de como eu cheguei diante da psicóloga. Então, meu querido, você que tá querendo procurar um psicólogo, mas fala assim: eu não sou louco. Não, você não é mesmo, não. Você vai ser louco se você não procurar ajuda.
1: É verdade.
0: É, porque a gente tem que procurar ajuda. E você tem que procurar pessoas que se dê bem com você, não é verdade? Porque temos esse problema, sim, não é mesmo, professor?
1: Sim.
0: Às vezes a gente tem um excelente psicólogo ao lado da gente, de nome renomado, mas você não tem liberdade.
1: Você tem que sentir à vontade, né?
0: À vontade. Você tem que estar à vontade. E olha, temos muito mais assuntos para conversar. Mas agora, professor, é hora do almoço. E o horário do almoço, professor, a gente tem que estar num ambiente gostoso, não é verdade?
1: Verdade.
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0: 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Almoçando com música, vai para o Apoios Culturais e eu já retorno contigo. É VaptVupt. Não sai daí, sabe por quê? Tem muito mais pra você.

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10: 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Você que está aí nos ouvindo, curtindo, assistindo, cada um de nós aí também pela live, não é verdade? Pode mandar o seu áudio no 996350367. Este é o nosso WhatsApp. Faça a sua pergunta para o nosso querido e amigo professor Nagai, não é verdade? E ele vai ter o prazer de responder para você. Gente, agora, nesse momento, eu quero tocar aqui uma canção linda, maravilhosa. Esta canção, ela fala do poder da fé. É, você tem fé? Eu tenho muita fé. Sabe por quê? Porque vocês sabem muito bem que eu, em 2019 para 2020, fui acometido, né, de 3 nódulos malignos no meu pulmão esquerdo. E foram alguns anos brigando com isso, e para a honra e glória do Senhor Jesus, hoje eu não tenho nada, porque um nódulo sumiu, o outro nódulo calcificou, e o outro que ali está, está tão irrisório que eu estou de alta, não é? Então, você que está aí nos ouvindo, ouça essa canção, este louvor, e preste bem atenção, porque tu és especial, e tudo podes naquele que me fortalece. O que que está te fortalecendo nos dias de hoje? Preste atenção. Olhe no espelho e verifique o que você vê. O que você está vendo? Você está vendo nada mais, nada menos que a imagem e semelhança de Deus Pai Todo-Poderoso. Nós somos a criatura perfeita de Deus. Pai, Filho e Espírito Santo, numa só trindade, quando ele assim nos fez, a imagem e semelhança dele. Então você é especial. Não se culpe, não se julgue, não aponte, não acuse, porque você é melhor do que tudo que você imagina. Acompanhe comigo esta linda canção e uma boa tarde a todos vocês.

0: E você nasceu pra brilhar. É, você nasceu pra brilhar. Não tenha dúvida disso. Você é o ser mais importante para Deus. E para mim também, viu, querido? É, você é, sim. Sabe por quê? Porque nós devemos amar o próximo como a si mesmo. Olha que maravilha. Esse é um dos mandamentos de Deus, não é verdade? Isso. É o próprio Deus que está conosco. Não é verdade?
1: O despertado.
0: Abraço a todos, jordanenses, e a todos vocês que estão aí, olha, ligadinho na Campus FM 104.9. Queridos, deixa eu falar uma coisa para você, ó. Nós agora estamos aí no mês de setembro. É, no mês de setembro. E amanhã, das 9 às 17 horas, o Rotary Club de Campos do Jordão realizará mais uma arrecadação mensal de alimentos lá no Pão de Açúcar. É, meus queridos, você faz a sua compra e também já deixa lá a sua doação de 1 quilo. E essa doação neste mês, sabe para quem que vai ser? Vai ser lá para destinatários, vai ser ao Sanatório Nossa Senhora da Mercedes. É, instituição de longa permanência que lá tem e acolhe 66 pessoas e precisa muito da nossa ajuda. É, então você, meu querido e minha querida, você que quer ajudar, mas não passou pelo Pão de Açúcar, não tem problema nenhum. Você passou em outro mercado, vai até o Pão de Açúcar. É, fala assim, onde que é a doação do Rotary Club? E você vai estar, então, ajudando muito lá, viu? Então, quem passar lá pelo mercado, poderá adquirir e doar um alimento. Toda contribuição fará a diferença. Contamos com o apoio de todos vocês. E sabe mais? Olha, se não me falha a memória, vai fazer aniversário também a Nossa Senhora Mercedes, 66 anos. Então, gente, precisamos ajudar realmente, porque são 60 pessoas que dependem de lá da sua permanência. Então, olha, para mim, 1 quilo não vai fazer muita diferença, mas para Nossa Senhora Mercedes, 1 quilo faz toda a diferença lá no Pão de Açúcar. Então não esquece. Ah, João, mas eu não comprei lá no Pão de Açúcar, eu comprei no Piratininga. Não tem problema, meu querido. Faz o seguinte, sabe o que você faz? Pega o produto que você quer, leva até lá e faz o depósito da sua doação. Vai ser maravilhoso, viu? Contamos com a sua ajuda. E ó, eu quero falar mais, viu? Nós de Campos do Jordão somos pessoas muito solidárias e precisamos ajudar um ao outro, porque quando a gente ajuda alguém, sempre alguém está nos ajudando também. Não é verdade, professor?
2: É verdade. Essa lei do retorno existe, independente da sua fé religiosa.
0: Isso!
2: Ou mesmo que você não tenha fé, mas se você tem esse amor próprio, querendo ajudar o próximo, Deus, eu falo que Deus não está só lá em cima, Deus habita no seu ser, né?
0: Isso mesmo.
2: Habita no seu coração. Então, essa fé que a gente fala na alfaterapia, essa fé parte de você. Se você não tiver determinação, sabe, você está desconectado com a força divina, com a força de Deus que habita no seu ser. É fundamental você crer, né? Porque não adianta você ficar indo na igreja, ajoelhando, fazendo promessa, mas no seu dia a dia você é uma pessoa, sabe, rancorosa, uma pessoa pessimista, e você não está conectado com essa força divina.
0: É, eu também quero mandar um grande abraço para Maria Cristina. É, Maria Cristina, já que eu vou tocar sua música, tá bom, querida? É Bruno Marrone, eu não tenho, mas eu vou colocar uma música maravilhosa pro seu esposo, viu, querida? Bruno Marrone é só no lá no Sidney Silva, no Cláudio Borges, porque eu não tenho na minha playlist, tá? A dona Isaltina, um grande abraço, um beijo no teu coração, minha querida. E a Ana Maria, tá desesperada aqui, já mandou mensagem 7 vezes aqui. João, você não fala comigo? Falo sim, aí, eu já falei do seu nome, Ana Maria. Maria, um grande beijo no teu coração, tá bom, querida? Professor Nagai, veja só. Então, nós temos aí o pânico, né? Nós temos aí
2: a ansiedade. A depressão.
0: A depressão.
2: E as fobias.
0: Nós temos as fobias de dores, né?
2: Dores crônicas.
0: Temos fobia e dores crônicas. Veja só, nós temos muitas pessoas, por exemplo, eu tenho o meu neto adotado, que eu tenho um neto, nasceu minha netinha, minha primeira netinha, vai fazer 6 meses agora, dia 27, mas eu adotei um neto de 15 anos.
2: Sim.
0: Olha que maravilha, né? Já veio carregado pra mim. E aí, o que que acontece? Esse meu neto, ele não dorme com a luz apagada de jeito nenhum. Tem que ter uma lanterna.
2: Ele tem pânico.
0: Tem que ter uma lanterna.
2: Tem pânico da escuridão.
0: E aí, quando o senhor aí estava a comentar que o senhor também tinha os seus problemas desde o ventre da sua mãe, eu vou te dar um relato agora que veio à minha mente. Eu até estou escrevendo o meu livro e estou contando sobre isso. E quando eu estava por vir ao mundo, tentaram interromper a minha vinda.
2: Ah, é?
0: Deram uma injeção de cavalo na minha mãe para que a minha mãe tivesse colocado eu para fora. Mas Deus tem um propósito na vida da gente.
2: Sim.
0: E aí, João é mais forte que a injeção.
2: Não.
0: E aí João veio ao mundo de querendo ou não, né? Pronto. E aí o que que acontece? Então eu vejo que também posso, sim, ter algumas coisas que já, né, foram arrumadas em etapas, talvez, não sei, mas com o meu tratamento da psicologia com o psicólogo,
2: ajudou.
0: Muita coisa já arrumou.
2: Sim.
0: Não é verdade?
2: Sim.
0: Mas ainda pode ter algum rescalço?
2: Pode. Olha, eu falo assim, todos os profissionais da saúde é bem-vindo, né? A diferença da alfaterapia com a psicoterapia, então, o terapeuta, ele vai te ajudar conscientemente, né? Mas a alfaterapia, ele vai trabalhar também o consciente e também o subconsciente. E nós não temos consciência do que carregamos no nosso inconsciente. Então, tem pessoa que tem pânico, tem dores crônicas, tem fobia, tem depressão, tem insônia. Todas essas patologias vão atrapalhar o seu crescimento e desenvolvimento natural. Imagina uma pessoa que dorme mal. Imagina uma pessoa que dorme, mas tem que ter luz. Se você não dorme numa escuridão total, o seu crescimento, o seu rendimento é menor. Isso já está provado. A falta dessa vitamina, né, que você absorve durante a madrugada, que está muito ligada, né, porque durante o dia você tem que receber a luz do sol, né? Mas durante a noite você precisa ficar na escuridão total. E se você tem medo de ficar no escuro total, você vai ter uma certa limitação, infelizmente vai acabar atrapalhando. Eu tinha muito medo também da escuridão. Eu consegui superar e hoje eu só durmo no lugar escuro.
0: Eu também. Olha só, meus queridos, são 13 horas em ponto em Campos do Jordão e no Brasil. O que que você acha disso? Campos do Jordão hoje tá um dia gostoso, né? Chuvoso. Eu gosto desse dia chuvoso.
2: É bom.
0: Eu gosto. E daí você parece que fica mais calmo, relaxa um pouco mais. O barulho da água me ajuda, né? Mas eu quero dizer para você o seguinte. São 13 horas, professor Nagai. Nós vamos agora para os nossos apoios culturais. E eu preciso que o senhor dê rapidamente, né,
2: dicas.
0: O fechamento que o senhor precisa para que então possamos trazer a nossa convidada que o senhor trouxe.
2: Sim,
0: não
2: sim.
0: É verdade? Então, o senhor, por favor, fecha, diga quem vem, porque nós vamos para os apoios culturais e retornamos com ela.
2: Ok, pessoal, agradeço a oportunidade, agradeço a você, João Araújo, e todos os ouvintes. O meu contato de Instagram, @nagaiterapeuta. Lá tem vários vídeos curtos para você conhecer um pouco mais sobre alfaterapia, inclusive dicas de superação. No YouTube nós temos o Professor Nagai. Se você adicionar no YouTube Professor Nagai, você vai ter muito acesso a alguns vídeos que eu estive em vários programas de televisão e dica de autoajuda, como superar estresse, ansiedade, fobia, medo e pânico. E para quem quiser, estarei organizando uma live, né, uma live aberto. A gente vai estar marcando uma live. Eu vou passar o contato da minha assistente, que é 12 99650 5080. A minha assistente, minha secretária, a Maria José, no 12 996 50 50 80, tá? Nós vamos estar fazendo uma live para quem quiser conhecer um pouco mais a alfaterapia e poder relaxar a mente na alfaterapia. Provavelmente nós vamos estar fazendo isso essa semana, o quanto antes, assim que tiver um grupinho, nós vamos estar fazendo essa live pelo Google Meet, tá bom, pessoal? Eu agradeço a oportunidade e vou convidar a doutora Sônia, que ela vou convidar daqui a pouquinho entra a dona Sônia, que ela teve uma transformação muito grande com a alfaterapia clínica do professor Nagai.
0: Au! Almoçando com Música. Vai agora para os nossos apoios culturais e vamos tomar uma aguinha, né, gente? Porque falar demais também dá sede, gente. Vocês não imaginam o quanto. Mas olha, não sai daí não que eu tô preparando algo muito bom para você. Almoçando com Música. Volta já contigo.

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2: 1:04.
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3: É, meus queridos, é Campos do Jordão, sempre juntinho de você na Campos FM 104.9. No Almoçando com Música, agora 13 horas e 8 minutos. Boa tarde, Brasil. Olha só, agora está aqui comigo uma pessoa, mas antes de eu falar com ela, eu vou ler uma mensagem que chegou aqui para todos nós. Olha só. Boa tarde, como estão? Muito bem, obrigado pela pergunta. Gostaria de mandar este agradecimento para você e ao professor Nagai e parabenizar minha mãe, Sônia Maria, por dar este passo importantíssimo na sua vida, na vida dela. Me chamo Milena, importantíssimo na sua vida, na vida dela. Me chamo

0: experiência dela e me sinto imensamente feliz por ver toda a melhoria dela, que tão pouco tempo, e muito orgulhosa por ela ter se permitido. Olha que palavra bonita, ter se permitido. E isso é que nós precisamos nos permitir. E por jamais ter desistido de evoluir sempre. Eu acho que você que está aí me ouvindo, após esta leitura, sabe de que eu estou falando aqui do meu lado, né? Olá, dona Sônia, tudo bem? Seja muito bem-vinda ao nosso meio.
1: Olá, João. Boa tarde a todos. Muito obrigada pelo convite, né? Ao professor Nagai, a vocês todos. Sou muito grata por estar aqui para poder passar um pouco de tudo que eu tenho reverenciado.
0: Ah, olha só que coisa interessante, não é verdade? E a primeira pergunta que eu vou fazer para você, Sônia, posso lhe chamar assim de você?
1: Sim,
0: por favor. Muito bem. Então, Sônia, quem é Sônia?
1: Sou psicóloga, moro em Campos do Jordão, né? E estou tentando ressignificar cada vez mais para que eu possa me ajudar e passar o conhecimento para outras pessoas. Porque eu sei que às vezes é muito difícil algumas pessoas entenderem que a mudança tem que ser de dentro para fora, né? Então, quando a gente não se conhece, a gente não consegue reverenciar uma vida mais saudável.
0: Não tenha dúvida disso. Olha, algumas coisas já estão me interessando e me impactando. Primeiro, esta palavra, né? Permitir. Porque nós devemos nos permitir algo novo para perto da gente, para que a gente possa então evoluir, não é verdade? E aí eu quero lhe fazer uma pergunta então. Como você conheceu o professor Nagai e por que você foi até ele?
1: Eu vou te dizer que foi Deus, porque eu pedi a Deus que entrasse na minha vida e no meu caminho, né? Porque eu tinha muitas dores, muitas dores. Isso é muito desconfortante, né? E eu fui pedindo, Deus, me ajuda, me mostra pessoas boas, me mostra um caminho para que eu possa ter entendimento. Nisso, eu conheci o professor Nagai e a sua esposa Maria José, que me convidaram para uma palestra que ia falar sobre alfaterapia e sobre relacionamentos. Foi maravilhoso, né? Sim, foi muito gratificante, eu sou muito grata a eles por essa oportunidade, né? E aí foi onde eu procurei o professor para fazer tratamento.
0: Que maravilha! Que maravilha! E aí, veja só, Sônia, quando você então conheceu o professor, né? Aí você o procurou, né? E o que você percebeu de melhora em você?
1: É assim, eu queria ressignificar a minha vida, porque eu tenho uma doença autoimune. Então, a doença autoimune, é até interessante passar isso para muitas pessoas, porque muitas pessoas acham que você não tem nada, que você está com frescura, porque a gente sente muitas dores, né? Então, dá muito desconforto. E aí, eu queria ressignificar, porque eu queria me entender. Eu queria saber o porquê, não para ter mais qualidade de vida. Porque a doença autoimune, a gente vai dizer, não que ela apaga, ela cura, mas você pode melhorar. Se você tem o seu emocional conhecendo um pouco de si mesmo, eu acho que a qualidade de vida melhora. E como a alfoterapia, ela trabalha muito o subconsciente, então foi assim, maravilhoso, porque ao perceber que ressignificando, indo atrás dos meus traumas e vendo que eu precisava de uma mudança interna, né? E para que pudesse cada vez mais ter qualidade de vida, né? Porque assim, às vezes a gente chega num estágio que a gente fala assim, ah, vou desistir. Porque a doença autoimune é uma doença que às vezes você não consegue ter atividades, você não consegue caminhar. Então assim, eu inclusive, eu tinha até saído muito do ciclo social, porque é complicado. Algumas pessoas olham achando que você não tem nada. Só que a gente não precisa provar nada para ninguém, porque cada um tem a sua ressignificação. Mas eu acho que a vida, Deus te dá a oportunidade de você transcender e fazer o melhor. Só que o melhor tem que ser de si primeiro, de dentro para fora. Então, a alfaterapia, ela é maravilhosa nesse contexto. Porque assim, A primeira sessão que eu recebi

0: do professor, eu já recebi uma melhora muito grande. Porque quando você tem dor, você tem desconforto para dormir. Então, assim, é tudo... Você tem que trabalhar muito a sua mente e seu emocional para que você fale, não, amanhã é melhor. E ter, eu acho que a fé é fundamental. Se você não tiver a fé, você realmente não chega a lugar nenhum. Mas quando você tem a fé somada, né, à sua vontade de melhora para si, eu acho que tudo transforma. E realmente foi isso que aconteceu. Tanto é que depois que fiz os atendimentos com o professor, o tratamento, eu quis inclusive até fazer o curso também de alfaterapia para que eu pudesse passar esse conhecimento para mais pessoas, né? Porque eu acho que quando você tem uma doença autoimune, muita gente ela desiste, porque muitas pessoas vão dizer, não, isso não vai chegar a lugar nenhum, você não tem resposta, você não vai ter resultados, entendeu? Mas eu acho que enquanto você tiver vida e fé, você tem a oportunidade de se tornar uma pessoa melhor.
1: Perfeitamente, Sônia. Aí eu também agora quero fazer uma pergunta para você. Você então é formada psicóloga?
0: Sim, sou formada.
1: Olha só que pergunta interessante, né? Porque daí as pessoas lá estão perguntando assim, mas por que que uma psicóloga foi fazer terapia, não é? E aí a minha pergunta para você, você, uma psicóloga formada, com certeza exercendo a sua profissão ou não?
0: Não, por um bom tempo não, por causa das dores.
1: Aí você então conheceu o professor e aí fez a terapia. E hoje?
0: Sim.
1: Como é Sônia hoje?
0: Com outra perspectiva de vida, com mais qualidade, mais vontade, né, mais determinação, né? Porque assim, o fato de ser psicóloga não impede que a gente se conheça cada vez mais. E como o professor já tinha explanado, é real. Por mais que você trate o lado emocional, a gente não trata o subconsciente da pessoa. Então, quando você mete no subconsciente, você vai ver situações de traumas que pode ter vindo da infância. São traumas e medos que às vezes você não sabe por que que você tem. Então, assim, a alfoterapia, ela vai acrescentar com o lado da psicologia. Ela acrescenta, porque assim, aí você vai estar se vendo mais, é como se você se aprofundasse cada vez mais em si mesmo. É uma busca incessante para ressignificações.
1: Perfeitamente! Agora, juntinho com você, a finalização desta música tão gostosa, Elton John, junto de ti.

0: meus queridos, com esta linda música de Fábio Júnior de fundo. Nada mais, nada menos, eu estou aqui com uma pessoa muito, muito interessante que fez uma ligação para conversar um pouquinho com você. Alô?
1: Pera. A todos os ouvintes da nossa querida rádio 104,9.
0: Ah, e quem é mesmo que eu tô falando com ele?
1: Com Harry Pizek, tudo bem com vocês?
0: Eu tô bem demais, e você, Harry, como está?
1: Eu tô bem. Ô João,
0: pois não.
1: Primeira coisa que eu quero fazer é um grande agradecimento, sua grande audiência.
0: Muito obrigado.
1: E ontem muita gente ligou pra Marcela, pra filha da Marcela, para fazer a doação de sangue. Então, assim, foi uma comoção muito bonita, a sua oração também foi linda, e com isso daí muita gente ficou comovido e gostaria de fazer a doação.
0: Olha,
1: e eu
0: bênção,
1: tenho uma,
0: né,
1: novidade também, que eles vão sair, eu não tenho ainda informação certinha, mas depois a gente passa no meu WhatsApp, no meu celular, lá no meu Instagram. Ela conseguiu uma van para ir na segunda-feira de manhã fazer a doação. Quem não puder ir e estiver tranquilo na segunda-feira, aí a van vai descer pro pessoal para fazer lá a doação de sangue também.
0: Ah, que legal!
1: Bem bacana, né, João?
0: Bom demais.
1: As pessoas, um tem que ajudar o outro nessa vida, né?
0: Sempre. Ô, Harry, agora eu vou lhe fazer uma pergunta, meu querido. Devido a este tempo chuvoso que nós estamos, como é que vai ficar em relação à gravação das meninas que têm aquela voz linda, gostosa e maravilhosa para o programa Bora pra Campos do Jordão? Como é que ficou a situação?
1: Então, João, o que que aconteceu? Nós resolvemos fazer num lugar fechado.
0: Certo.
1: E como nós vamos fazer agora num lugar fechado, a gente já está negociando tudo praticamente pronto, mas eu ainda não posso passar o endereço para as pessoas poderem ir assistir. O que eu vou passar é um link, quem entrar no meu Instagram, tem um link para a pessoa que estiver realmente interessada em ver a nossa gravação.
0: Certo.
1: Vai ter o nosso link, aí a pessoa vai colocar só nome e CPF, né, e os dados lá. É coisa simples, justamente porque é um lugar menor.
0: Entendi.
1: E elas vão gravar com a gente, vão cantar, vai ser um negócio muito bacana. É uma casa bem bonita daqui de Campos do Jordão, mas por enquanto eu não posso ficar dando muito spoiler. Mas entre em contato. Quem adora a Duda e a Ana Clara, querem ver uma participação disso daí, é só entrar no nosso Instagram, que é Programa Harry Pizek.
0: Arroba Programa Harry Pizek.
1: Isso, no Instagram. A gente vai colocar amanhã, mas eu gostaria muito que as pessoas fossem prestigiar, porque elas estão vindo, elas estão vindo de São Paulo, a Ana Clara,
0: uhum,
1: e a Duda está vindo do Paraná só para fazer essa entrevista em Campos do Jordão com a gente. Então, assim, as pessoas têm que prestigiar o prestígio que Campos está tendo, né? Então,
0: verdade.
1: Assim, temos que realmente fazer isso. João, eu vou pedir para as pessoas entrarem no meu Instagram, que a gente só está preparando, fechando agora à tarde direitinho o local, para não ter nenhum empecilho, porque a meteorologia vai chover justamente no domingo, no horário da gravação, às 4 horas da tarde. Então, não dá para fazer no Morro do Elefante, infelizmente, dessa vez.
0: Perfeitamente, Harry. E olha só, você que estava ontem acompanhando o nosso bate-papo com o Harry Pizek, não é? Nós tínhamos lá a Ana Paula, que viria conosco, não é verdade? E a Duda. A Duda, por favor.
1: É a Duda Bertolatti. Tá estourada com a Ana Castela.
0: É verdade, é essa mesmo, Harry. Isso mesmo, que eu tava querendo deixar você falar da Ana Castela.
1: Então, não é
0: a Bertelli. A Duda Bertelli, que, olha, ela faz uma parceria muito grande já com a Ana. A Ana Castela faz uma parceria com ela fabulosa. Você que ainda não sabe quem é essa cantora, vai lá nas redes sociais e procura lá, olha, Duda Bertelli com Ana Castela. E você verá. E a outra é a Ana
1: Clara, que é uma pagodeira que também está começando a fazer
0: de primeiríssima qualidade.
1: Ela canta muito bem, já está fazendo muito sucesso.
0: Isso
1: faz
0: mesmo.
1: Parceria com grandes cantores. Ela é do escritório do Pixote, que a gente trouxe.
0: Isso mesmo!
1: Ela é do grupo, do mesmo escritório do Pixote. E aquilo que eu peço, pessoal, vamos prestigiar, que cada vez a gente consegue trazer nomes mais legais para Campos. A gente vai tentar fazer uma festa bem bonita para o final do ano. Então vamos prestigiar a gente.
0: Isso mesmo.
1: Não deixe de acessar no nosso Instagram. Hoje à noite e amanhã de manhã já vai estar lá. Aí a pessoa só se inscreve. É coisa simplesinha, João. É só o CPF.
0: Perfeito.
1: E o nome dela, e aí a gente manda pra pessoa, ó, pode vir, a gente vai mandar um endereço, tudo direitinho.
0: Tá certíssimo, Harry, muito. Oi.
1: Eu vou esperar você lá.
0: Olha, vai ser no domingo, não é verdade?
1: Domingo não tem desculpa.
0: Não vai ter desculpa.
1: Eu quero ver você, João Araújo, no Almoçando com Música.
0: Juntinho de você, olha só que maravilha.
1: Então é isso aí, João.
0: Tá certo, vamos, Harry.
1: A hora passa muito rápido, eu sei que você tá com um doutor...
0: Nagai. Estou Nagai. Aqui com o doutor... É isso mesmo, tô
1: manda
0: aqui.
1: Manda um abraço. Manda um abraço
0: pro senhor. Outro pra você.
1: Então tá ótimo,
0: Harry, João. Muito obrigado, uma ótima tarde pra você e um abraço pra família. João.
1: E sábado, não, domingo estaremos juntos.
0: Juntos, hein? Vamos tirar uma grande foto e vou fazer uma pequena live para postar na nossa rede também.
1: Sim, sim.
0: Abraço.
1: Um abraço e até
0: tchau, semana
1: que vem.
0: Tchau,
1: beijo para todo mundo que está nos ouvindo aí na rádio.
0: Obrigado, tchau. É, meus queridos, é o Harry Pizek, com esse evento maravilhoso que ele está fazendo aqui em Campos do Jordão, não é verdade? Semana sim, semana não, sempre grandes pessoas fazendo a sua gravação. É, Almoçando com Música vai para os apoios culturais e eu já retorno para com Dona Maria.
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1: 13h29. Boa tarde, Campos do Jordão. Boa tarde, Brasil. É, sabe por que eu digo Brasil, professor? Porque além do Brasil, almoçando com música, chega nos quatro continentes do nosso mundão. Olha que maravilha. Nós chegamos lá em Portugal, em Michigan, Moçambique, Nova York, em Madrid, Espanha, Estados Unidos. Mas também chegamos aqui, olha, em Uberlândia, Cachoeira de Minas, Fortaleza. Natal, Maranhão, Goiás, Ingá da Paraíba, São Sebastião, Ilhabela, Ubatuba e toda a região. Olha, o Brasilzão tá aí.
2: Poços de Caldas?
1: Poços de Caldas, é que eu nunca recebi uma mensagem lá. Ah, é verdade, recebemos aqui hoje em Poços de Caldas, estamos lá em Poços de Caldas. Parabéns a toda a galera aí de Poços de Caldas que está curtindo a nossa programação e esse bate-papo aqui com o professor Nagai, a nossa querida Maria José e a doutora Sônia, isso mesmo. Dona Maria José, agora a senhora que está aqui junto comigo, não é verdade? Quem é Maria José mesmo?
3: Maria José, terapeuta.
1: Pode falar.
3: Então, sou Maria José, terapeuta, sou aluna do professor Nagai.
1: Como a Maria José conheceu o professor Nagai?
3: Eu conheci o professor Nagai no workshop que ele veio apresentar aqui em Campos. Eu fui lá assistir a palestra e fiquei conhecendo o professor Nagai.
1: Entendi. Dona Maria José, a senhora é natural de Campos do Jordão, concorda?
3: Eu sou filha adotiva de Campos do Jordão já há 50 anos.
1: Olha que maravilha, né?
3: Sou mais jordanense do que...
1: Muito jordanense. Ah, sim, não tenha dúvida. E por que a senhora procurou o professor Nagai?
3: Eu procurei o professor Nagai por conta que eu tinha doenças crônicas, a fobia, medo, ansiedade, eu vi que o tratamento dele era para mim. Então foi quando eu procurei o professor Nagai por esse motivo.
1: E aí, dona Maria José, a senhora fez toda essa terapia com o professor, não é verdade? E hoje, como a senhora se sente?
3: Hoje eu sou outra pessoa.
1: Em que sentido?
3: Em tudo, né? Hoje eu não tenho mais aquelas dores crônicas, eu não tenho mais fobia, não tenho medo. Para você ter ideia, quando eu viajava, se eu fosse no banheiro lá da condução, que fosse o ônibus, o avião, eu não ia sozinha, alguém tinha que ir me acompanhar. Eu não andava de elevador sozinha. Isso aí acabou tudo. Hoje eu sou livre, não tenho mais essas ansiedades.
1: Ah, que coisa maravilhosa, não é? Hoje, você é terapeuta?
3: Sim, hoje eu sou terapeuta, porque eu fiz os cursos, né, com o professor Nagai, sou aluna dele, e por causa da minha experiência de vida, eu quis ser terapeuta para ajudar casais e pessoas sozinhas, tanto mulheres quanto homens, porque as pessoas têm uma determinada fase na sua vida, ela chega a uma certa idade, ela tem medo de ter um novo relacionamento.
1: É verdade.
3: E não é assim, porque tem muitas pessoas boas que precisa, a gente precisa de uma companhia, a gente não deve viver sozinho.
1: E outra coisa, Deus não nos fez para ser sozinho, não é verdade?
3: Deus fez o casal, né?
1: Não é verdade? Não, isso mesmo.
3: Nós somos um conjunto de almas.
1: Isso.
3: E para uma acompanhar a outra... E a gente nasceu para ser feliz. Ninguém veio aqui para sofrer.
1: Verdade. E a própria palavra do Senhor Jesus, ela nos ensina, né, que andai sempre a dois. Porque quando um não estiver bem, o outro está bem para suportá-lo, né? Aquele que cai, né? Aquele que cai, o outro está pronto com a mão para levantá-lo. E é por causa disso que a gente tem que viver a dois. Hoje, o que que a senhora poderia dizer para aquele que não conhece a terapia e que tem muitos problemas, o que a senhora poderia dizer para ele? O que a senhora falaria para esta pessoa que está lá hoje em casa nos ouvindo com problemas de todas quanto forma. E às vezes, uma unha encravada para uma determinada pessoa é algo insuportável, porque a gente não sabe o drama de cada um, não é verdade? O que a senhora teria a dizer a eles?
3: Então, por esse motivo que eu estou aqui, fazendo o convite para que as pessoas me procurem, para a gente conversar e mostrar onde está a solução do problema, né? Eu tenho aqui
1: O telefone é o 12 99650 5080. Você vai agendar que dia mesmo que vai ser, dona Maria José?
3: A qualquer momento, é segunda-feira. A gente estamos planejando uma live, né? E aberto para quem, as pessoas podem acompanhar a gente.
1: Entrar, perguntar informar, tá bom, queridos?
3: Com certeza.
1: Almoçando com Música vai tocar agora uma grande canção para que a gente tome uma aguinha aqui, porque a garganta secou. Eu quero mandar um grande abraço para toda a galera lá do Sabores da Montanha, lá na Galeria Suíça. 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

Meus queridos, sexta-feira, hoje é sexta-feira, não é? Dia 11 de setembro de 2026, às 13 horas e 40 minutos, almoçando com música, chega ao final. E ao final eu digo pra você o seguinte, que você tenha um ótimo final de semana, que você aproveite cada minuto. Mas não esqueça, você que vai viajar, sempre tem alguém esperando você chegar. Então, vai com calma, com atenção, porque o volante de um carro é muito perigoso, não é verdade? Almoçando com Música agradece pelas mensagens, mas eu quero finalizar o meu programa dizendo para você, conto com a sua ajuda. O Rotary Club das 9 às 17 horas de amanhã, o Rotary Club estará fazendo uma ação maravilhosa, né? O Mercado Pão de Açúcar. No Mercado Pão de Açúcar você vai comprar e lá você também vai poder deixar a sua doação de 1 quilo. 1 quilo que será direcionada lá para o Nossa Senhora das Mercedes, onde tem 66 idosos que moram lá permanentemente, querido. Então nós precisamos da sua ajuda. Precisamos que você faça essa doação. Olha, Leonardo, você pode contar com a minha, com certeza absoluta. Sabe por quê? Porque eu passarei lá e deixarei. E eu conto com todos vocês que estão aí nos ouvindo agora, neste momento. 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Porque todo o alimento arrecadado neste momento será enviado para lá, a Nossa Senhora das Mercedes, não é? Que você conhece muito bem, nós conhecemos todos o sanatório Nossa Senhora da Mercedes. Almoçando com Música, vai para o apoio cultural e eu já retorno. Peço a você que está com sua Bíblia, que venha com ela, para que juntos possamos meditar na palavra do Senhor. Almoçando com Música, volta já!

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meus queridos, eu e você juntos já estamos novamente, então, para meditarmos na palavra do Senhor Jesus. Eu gostaria que você, que está com a sua Bíblia próximo de ti, que você abra a sua palavra no Salmos 117. Salmos 117, no seu número primeiro.

está de pronto. É, meus queridos, a palavra do Senhor Jesus, ela diz para mim e para você o seguinte: louvai ao Senhor todas as nações, louvai-o todos os povos, porque a sua benignidade é grande para conosco, e a verdade do Senhor é para sempre. Louvai ao Senhor. Olha que palavra curta, bonita e impactante para com você. Eu quero dizer a você o seguinte: se nós hoje vivemos, estamos vivos por causa de Deus. Deus amou o mundo de tal maneira que deu o seu Filho unigênito para morrer por cada um de nós e nos livrar de todo o pecado. E eu e você estamos fazendo o que com isso? Sabe, querido, tem muitas coisas que eu faço que entristece a Deus, mas também tem muitas coisas que eu faço que alegra ao Senhor. Então nós devemos estar sempre juntos, unidos num só propósito, para então podermos fazer o melhor para Deus. E o melhor para Deus é o quê? É eu estar com Deus. O Pai Nosso nos ensina, né? Perdoai os vossos inimigos para que você seja perdoado. Tem muita gente querendo ser perdoado, mas não quer estender a mão para perdoar. Não vai adiantar de nada, meu querido. Sabe por quê? Porque a semente que você lança na terra, ela vai germinar, nascer, e a colheita chegará. Então, querido, o que que você está semeando? O que que eu estou semeando? E o que que nós vamos colher? Eu creio que agora, neste momento, aqueles que estão com o seu coração aberto a falar com Deus, o Espírito Santo de Deus está tocando em você. E eu declaro em nome do Senhor Jesus que aquilo que tu vem clamando ao Senhor, hoje é o dia que o Senhor tem para contigo. Hoje é o dia que o Espírito Santo de Deus te tocará e entregará para você aquilo que você pediu. Amém? Amém, aleluia. Vamos orar? Pai, em nome do Senhor Jesus, eu coloco diante de ti, papai, a vida do Dito, esposo da Verônica, o Sidney, nosso radialista e locutor, Cláudio Borges e família, Cícero Roberto e família, João Emanuel e Renata, Luciana, Matheus, Selma de Souza, Roseli, Nair do Britador e família, Juarez e toda a sua família, Leonardo, Valdemir, Cecília e família, Emília, Luana, Cassimiro, Benedita, Ana Maria, Quirino e toda a sua família, a Ana Maria do Britador, papai, o Diego, a Sabrina, o João, a Daiane, a Milena, a Maria Luísa, sua netinha, a Selma, o Bilo, a Emily, a Luana, o Tom, o Jean, o Alifer, o Rian e o Marcos, o Paulo Raimundo, o Fernando, o Paulo Roberto, o Alexandre, a Elaine, a Maria Imaculada e toda a sua família, a Ítala, Emerson, Lívia, Miguel, Luiz Henrique, o senhor Zate e toda a sua família, a Silvana e família, a Marina e família, a Nair, senhor Deus e família, a Vilma e família, a Vera Bueno e família, José Diogo, a Josi, o Pietro, papai, também, senhor Deus, a Maria Helena e toda a sua família, o Dinho e família, o Claudemir, papai, o Casimiro, a Claudina, papai, e toda a sua família, o Enzo e família, a Jéssica Nascimento e família, a Maria Helena e família, a papai, a Tati de Souza, o Sebastião e toda a sua família, a Elizabeth e família, a Cris do CDHU, a Terezinha, a mãe da Odete, a irmã da Odete, Fátima, a Yasmin, sua sobrinha, lá da Ponte Nova, de Minas Gerais, Senhor Deus, a Ana Paula, vó Dirce e toda a sua família, o Pedrinho em Goiás, Senhor Deus, e também, papai, a Marilda, papai. E eu quero declarar, Senhor Deus, a tua bênção sobre cada um, porque o Senhor sabe o que cada um precisa, e eu declaro a tua unção e o teu poder em nome de Jesus Cristo. Amém! Amém, aleluia, glória a Deus, porque você
não perde nada agora, sabe por quê? Começa agora juntinho do Almoçando com Música, o show da tarde, onde vem músicas alegres e festivas pra você, com o nosso querido Cláudio Borges. É, meus queridos, e é sexta-feira, que você tenha um final de semana muito abençoado e que o Senhor Jesus possa lhe abençoar da mesma forma que vem me abençoando. E eu declaro a tua bênção do Senhor Jesus na sua vida. E eu digo, se assim Deus permitir, segunda-feira, juntos, estaremos das 12 às 14 horas. Por isso eu digo tchau, tchau e até lá!

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1: 1h58.
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2 horas, 4 minutos. Oi, gente! Cheguei! Tô aqui, ó, na Campus FM. Começou a maior festa do rádio.

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1: Duas horas e seis minutinhos. Agora 2:06. Muito boa tarde a você, meu amigo, minha amiga, meu irmão, minha irmã. Alô, vovô, onde quer que você esteja, em casa, na rua, no trabalho, no automóvel, levando a gente de carona. Obrigado, obrigado mesmo, viu? Pelo carinho da sua audiência, pela sintonia, pela preferência. Depois dele, João Araújo, almoçando com música, programaço, né? Sempre grandes entrevistas, bom demais! Agora sou eu, seu amigão do coração, Cláudio Borges, fazendo a maior festa do rádio. Até às quatro horas. Quando chega ele, o comunicador das massas, Sidney Silva, e a Super Tarde, e depois a Geração Sertaneja. 12996350367 é o Campus App, o WhatsApp da Campus FM, para você participar aqui comigo, com a gente, fazendo seu pedido musical, tá bom? Vamos que vamos juntinhos! Mais uma tarde, mais um dia chuvoso aqui em Campos do Jordão, mas a gente tá aqui com muito calor humano para te fazer feliz. Sextou! Ah, hoje é sexta-feira, bom demais!

às 2h11, 2h11. Hugo e Guilherme. Ao vivo. Mentirosa.

É as 2:20, gente. 2:20. Simone Mendes. Direitos iguais. Encerrando a primeira super sequência do Showzão da Tarde de hoje. Primeiro intervalo. Mensagem dos nossos apoiadores culturais. Presta atenção na mensagem aí dos nossos apoiadores. E já a gente volta com Space Club. O passado de presente pra você. Na volta do intervalo. Até já. 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

Agora, 2:28, 2:28, é momento da saudade, abrindo a nossa máquina do tempo. Eu atendo o Toninho do TC da Construção, ele tá mandando um abraço aí para o Maurício, o Edgar. Um abraço para você, viu, Toninho? Ele pediu Janirondi, Não Se Vá. E oferece aí para todos os clientes lá do TC da Construção e também para todos nós aqui da Campus FM e todos os ouvintes. Obrigado, viu, Toninho, aí do TC da Construção, sempre na audiência. Matando saudade, direto do túnel do tempo. Lembra dessa?

0: É, legal, legal, gente. Agora 2:33, 2:33. Participação do nosso companheirão, líder absoluto de audiência nas manhãs do rádio. Programaço, programa gostoso demais, né? O showzão da manhã. Ele com o show da manhã, eu com o show da tarde. E agora os dois se unem, né? Ao vivo, direto lá da Jocos, ele, Vander Vida. Alô, Vander, boa tarde.
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0: 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Tchau, tchau. Agora 2:37. Tinha começado, né? Essa música, esse sucesso do passado. Vamos tocar inteira novamente agora para vocês. ABBA, Dancing Queen.

0: às 2:41, 2:41. ABBA, Dancing Queen. O passado de presente pra você foi o Space Club de hoje aqui no show.
1: Space Club.
0: A gente vai para um rápido intervalo e já tem muito mais música boa na melhor programação. Continue ligado, continue ligada. 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
5: 2:50.
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0: Deus.
1: Agora 2:51, 2:51. Já estamos de volta, 9 minutinhos faltando para as 3 horas da tarde. Nesta sexta-feira, 11 de setembro de 2026. Como é que você está nessa tarde, hein? Tudo bem? Tudo legal? Onde quer que você esteja, em casa, na rua, no trabalho, no automóvel, levando a gente de carona. Obrigado mesmo pelo carinho da audiência, pela sintonia, pela preferência. Eu atendo agora a Ana Maria de Souza. A Ana bacana, sempre na nossa audiência, né? Obrigado, viu, Ana? Ela mandou mensagem dizendo: Cláudio, toca uma música bem bonita do Zezé de Camargo e Luciano pra mim. Então vamos tocar um dos maiores sucessos deles, né? Se não o maior. Matando Saudade, direto do Túnel do Tempo. É o amor.

às 2h55, 2h55. Eu e vocês juntinhos, na maior festa do rádio, até às 4 da tarde. Agora na Castela. Essa

0: São 2h58, 2h58, Ana Castela, Minha Herança.
1: Oi, Cláudio. Boa tarde. Tudo bem, Cláudio?
0: Bem, e você,
1: Cláudio, Luísa? Toca uma música do Bruno Marrone pra mim, se você conseguir.
0: Claro.
1: Eu quero mandar pra Exaltina, pra Maria Helena. Quero mandar pra Benedita César.
0: Quem mais?
1: Quero mandar pra Fátima Veloso.
0: Mais alguém?
1: Quero mandar pras meninas lá do Pesqueiro. A Isa. A Emily. A Jaqueline e a Poliana, tá bom?
0: Tá ótimo.
1: E quero mandar pra você, a todos os seus ouvintes, tá bom, Cláudio? E seus filhos. E também quero mandar pro Jadiel Ramos e a esposa Lucimara, tá bom, querido?
0: Obrigado, Luísa.
1: Um abraço pra você, ótima tarde.
0: Pra você também.
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0: Ah, de um jeito que só você sabe.
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0: 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Bruno Marrone, o amor está no ar. Música da Luísa lá do Morro do Elefante, por um minuto.
2: FM.
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0: 3 horas, 3 minutos.
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0: Encerrando a primeira hora do showzão da tarde de hoje. Muito bem, né?
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0: A gente vai pro intervalo, passagem de hora. E já tem muito mais música boa. Na melhor programação. 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
1: Em Campos do Jordão, coincidência no relógio, 3:03 agora.
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0: eu e vocês juntinhos nesta sexta-feira, 11 de setembro de 2026, até as 4 horas, até as 16 horas, tem mais 49 minutos, já são 3h11, tem mais 49 minutos pra gente ficar juntinhos aqui na melhor. A você que nos acompanha no 104.9 no dial, aí no seu aparelho de rádio, a você que nos acompanha online, através do aplicativo da Campus FM, através do site, através do Facebook, muito obrigado, obrigado mesmo, viu? De coração, obrigado pelo carinho da audiência de vocês. Vocês são demais. 12996350367 é o Campus Zap, o WhatsApp da Campus FM para você participar aqui juntinho com a gente.
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0: Às 3h11, tem participação no Campus A.
2: Cloud Borges, boa tarde.
0: Boa tarde.
2: Isso aí, ouviu uma música aí? João Mineiro e Marciano. Pode ser qualquer uma delas aí. E muita chuva aí, hein?
0: Muita chuva.
2: Ó, mandar essa música aí pro meu amigo lá, ó.
0: Quem?
2: Do depósito material lá, o Tony. Tony. E falar pra ele que todo mundo fala que Palmeiras não tem mundial. Fala pra ele, sim, pode ter Corinthians, São Paulo, muita gente aí.
0: Sim.
2: Mas ó, o Corinthians tá chegando lá. O Palmeiras não tem mundial, mas o Palmeiras todo ano tá chegando na Copa aí, ó.
0: Mas tem mundial,
2: ele
0: sim.
2: Tem que falar isso, mandar resposta pro pessoal aí, os corintianos aí, tirar sarro dele. Mas todo ano o Palmeiras tá chegando na final, chegando aí na Libertadores, ganhou a Libertadores de novo.
0: Verdade.
2: E tá chegando aí.
0: Sempre, é, todo ano.
2: Todo ano tá na Libertadores, não é mesmo, Claudio Borges?
0: Todo ano.
2: Um abraço pro Tony ainda. O depósito da Brubertino aí.
0: Grande
2: a Paquinha da Vila Nair.
0: Maravilha. Todo ano, né? Todo ano a gente... Ou é campeão paulista, ou é campeão brasileiro, ou é campeão da Copa do Brasil, ou é campeão da Libertadores, ou é os quatro. Estamos sempre aí. Acho que na atualidade, que me desculpem os demais, mas as duas grandes equipes do Brasil são Palmeiras e Flamengo. Flamengo e Palmeiras, as duas maiores na atualidade, né? Obrigado aí pela participação aqui junto com a gente. Mas a gente tem mundial sim, viu? 1951. Reconhecido aí pela FIFA como o primeiro mundial campeão foi o Palmeiras. O pessoal não aceita, não reconhece, né? Tem mundial sim. E vamos ter muito mais. Vai, Palmeiras! Às 3h14. João Mineiro e Marciano. Ainda ontem, chorei de saudade.

Boa tarde a todos os ouvintes do Show da Tarde com Cláudio Borges. Quem fala aqui é Ricardo Gaúcho. Gostaria de ouvir a música Day by Day com Regina. Ofereço para minha esposa Simone Zanin e para toda a galera que gosta de dance music. Um grande sucesso Day by Day dos anos 1997. Aerodance.

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às 3:25. 3:25, momento do Gospel Hits no Show da Tarde. Os mais lindos louvores. Você quer ouvir uma música gospel? 12996350367. E você participa aqui junto com a gente. Começando com a comunidade Vineyard. Vem, essa é a hora. A hora é agora. Não espere para depois. Entregue seus caminhos nas mãos do Senhor. Confia nele e tudo ele fará.

0: 13:30. Comunidade Vineyard, vem, essa é a hora da adoração. Entregar a Deus, ao Pai, o seu coração. 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
1: Aleluia. Nenhuma das boas palavras que o Senhor liberou caiu por terra. Todas se cumpriram, Simone.
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6h36. Os mais lindos louvores no Gospel Hits do Show da Tarde. Agora, Bruna Carla, advogado fiel.

às 3:41 agora, 3:41. Bruna Carla, advogado fiel. Encerrou o Gospel Hits de hoje. Rápido intervalo e volto já com as últimas do show.

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7: Três e 46.

às 3h47. Com essa música eu atendo a Cláudia, lá do Floriano Pinheiro, sempre na sintonia 104.9. Obrigado, viu, Cláudia? Roupa nova!

pontualmente 4 horas. Acabou! Termina mais um showzão aqui no rádio. Obrigado, viu, gente? Pelo carinho da audiência, pela sintonia, pela preferência, pela amizade. Vocês são demais. Sidney Silva está chegando. Eu volto, se Deus quiser, segunda-feira. Valeu, ótimo final de semana. Até lá. Fiquem com Deus. Tchau.

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1: 4:02.
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1: 4:06.
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bem, agora são 4:08. Tudo bem, amigos e amigas ouvintes, tudo certo? E aqui chegando mais uma vez, seu amigo comunicador Sidney Silva, para te fazer companhia. É um prazer imenso estar junto com você e também saber que você está aí ligado, ligada, curtindo a gente nesta sexta-feira, dia 11 de setembro, sextou, hein? Hoje, dia 11, quem faz aniversário é minha irmã Cília. Parabéns, minha irmã. Saúde, felicidades, muitos anos de vida para você. Deus abençoe muito você, tá certo? Parabéns a todos vocês também que fazem aniversário hoje. Saúde, felicidades, muitos anos de vida. Muita paz, muita luz, muita alegria, muito sucesso e muitas conquistas. Que os sonhos se realizem. Deus abençoe a todos vocês, aniversariantes. Deus abençoe também a todos nós. E aqui mais um programa Super Tarde, começando para a gente curtir sucessos nacionais e internacionais. Vamos até às 5 da tarde e das 5 da tarde até às 7 da noite. Não percam comigo também o Geração Sertaneja. E você ligando e interagindo comigo aqui no 996350367, o canal A Linha do Seu Sucesso, da sua participação, da sua emoção. É, então vem comigo, vem com a gente, vem ser feliz, vem. Hoje eu começo com o sucesso do Ferrugem. Sinto sua falta. 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

0: Muito bem, você curtiu aí o som de Company B, Face Naked. Agora são 4h16 aqui na Campus FM, é o programa Super Tarde que você curte com Sidney Silva. Daqui a pouco vou atender a participação dos ouvintes. E agora quem está falando comigo, né, diretamente lá da loja de calçados, o nosso amigo Vander, do programa Show da Manhã. Tudo bem, Vander? Boa tarde.
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0: Obrigado para você também. Bom fim de semana. Muito bem, falamos então com o nosso amigo Vander, diretamente da loja Lotus Calçados. E agora são 4h19 a hora certinha. E já tem mensagem também aqui dos ouvintes, né, participando comigo. Exatamente, deixa eu localizar aqui no nosso WhatsApp. Tem pessoal lá curtindo a gente. A dona Zaltinha já mandou um alô, dona Zaltinha. Daqui a pouco eu ouço o áudio da senhora fora do ar aqui, tá bom? Fica ligado aí. O Guilherme também já mandou o áudio, né? Daqui a pouco eu ouço o seu áudio também, tá bom, Guilherme? Exatamente. E tem também aqui o recado do pessoal lá da Espinasse, vovó Espinasse. Daqui a pouco eu atendo vocês, tá bom? Fiquem ligados. Vou chamar agora em intervalinho, que está no horário, e já eu volto então com muito mais sucessos nacionais e internacionais. 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
0: Muito bem, já estamos de volta, agora são 4h26. Bem-vindos à nossa programação, caros amigos e amigos ouvintes. Uma excelente tarde para vocês, tá certo? 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Agora 4h28. Um abraço também para nossa amiga Leonice, curtindo a gente em Abernésia. Alô, Leonice, brigadão pela audiência, pela companhia. Na Abernésia também está a nossa amiga Marlene Bento. Alô, Marlene, grande abraço. Também a Anésia tá lá ligada, trabalhando, né? Alô, Anésia. E o maridão aí, o Paulinho, também sempre curtindo a gente lá na empresa. Um abraço pro Paulinho, pro filho, né? O filho do casal aí, o Bruno. Alô, Bruno. Obrigadão pelo carinho, pela companhia aí, tá bom? Agora são 4h29. Eu vou seguindo com o nosso programa aqui. Alô, Dona Isaltina. Logo mais eu atendo a senhora no Geração Sertaneja, a partir das 5h, tá bom? Fica ligado aí, tá certo? É, eu vou atender agora, então, os nossos amigos dizendo aqui, boa tarde, estamos ligadinhos por aqui. Mando um abraço pra Bruna, pra Cris e pro nosso amigo Ednilson, pessoal daqui da Vovó Espinasse, ligadinho por aqui. É, queremos ouvir com Legião Urbana, Pais e Filhos. Toca pra gente, por favor. Opa, com certeza. Meus amigos, brigadão aí pelo carinho da audiência mais uma vez, pela participação. Um bom trabalho pra toda a equipe aí, tá certo? Vamos curtir então, recordando com Legião Urbana, Pais e Filhos. 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

você curtiu com Raça Negra, é Tarde Demais. Antes também foi Adele, Easy on Me e o Legião Urbana, Pais e Filhos, né? Que atendeu a galera lá do da Vovó Espinasse. Bom trabalho mais uma vez para vocês, brigadão pelo carinho. São 4h42 agora. Vou chamar aqui mais um intervalinho e já eu volto com muito mais sucessos da boa música nacional e internacional. 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

Agora são 4h47. Daqui a pouco tem o Geração Sertaneja comigo também. Não percam, daqui a pouquinho, das 5 da tarde até 7 da noite. Alô, Ronei, logo mais eu atendo você. Fica ligado aí, tá bom? Zé Colmeia. Mais uma vez, uma excelente tarde para você que está curtindo aqui o Super Tarde com o Sidney Silva. Obrigadão pelo carinho da audiência, pela preferência aqui, tá certo? Caros amigos e amigas ouvintes. E obrigado a vocês que nos ouvem em todos os bairros aqui de Campos e toda a região também, sul de Minas, Vale do Paraíba, Serra da Mantiqueira. Um abraço pro Zé Carlos também, ligado comigo lá na Vila Guarani. Alô, Zé Carlos, também a Elis Regina, a Milena. Um abraço para todos aí da Vila Guarani. Obrigadão pelo carinho, pela atenção, hein? 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Agora faltando 10 minutinhos para as 5 da tarde, 10 para 5, a hora certa. Abraço pro nosso amigo Toninho, também ligado comigo lá no Jardim Guararema. Alô, Toninho, a esposa, toda a família aí, o Zé Carlos também tá lá ligado, né? Alô, Zé Carlos. É, também lá está a Silvani, alô, Silvani. Silveli, aliás, Silveli, tá certo? Obrigadão pelo carinho, pela atenção de todos aí, tá bom? Também quero mandar um abraço lá pro Maurício, né? Ligado comigo, Maurício. O Marião, alô, Marião, a dona Terezinha, né? E a filha aí também curtindo, brigadão pelo carinho, tá certo? É, lá no Jardim Márcia, né? Exatamente. E lá no Jardim Márcia também está o nosso amigo, o Rock. Um abraço pro Rock, para o Alex, tá certo? A Amanda também tá lá ligada, tá bom? Um abração para todos da família aí. Também no Jardim Márcia lá curtindo está a nossa amiga Eunice, né? Conhecida Anice, né? O maridão lá, o é, curtindo também, o Sérgio, não é isso? Alô, Sérgio, alô, Nice, também os irmãos lá do Sérgio, sempre curtindo, né? Exatamente. Lá no Jardim Márcia também está a Rose e o José, alô, Rose, brigadão pelo carinho, pela atenção de todos aí, tá certo? E a gente continua aqui com o nosso programa lá no Jardim Márcia também, olha aí, lembrando que está as minhas primas, né? A Nice e a Dirce, alô Dirce, alô Nice, o Vicente também tá lá ligado, alô Vicente, brigadão aí pela companhia de vocês aí, tá certo? A Fia também tá lá ligada, né? Tem a Fia, tem a Ariane, tá certo? A Dona Lia, alô Dona Lia, é, a Dona Jussara, alô Jussara, exatamente, a Dona Edir, né? Edir e o maridão lá também,
curtindo, tá certo? Um abração para todos os moradores do Jardim Márcia também, né? Curtindo a gente. E agora a gente segue com o nosso programa aqui, fazendo sua tarde muito mais gostosa, muito mais especial, com o melhor da música nacional e internacional. Vamos recordar com Cidade Negra, vamos nessa. Johnny B. Goode, Super Tarde.

Aí foi o som maneiro de Michael Jackson, Billie Jean. Foi lá pra nossa amiga Fátima Veloso, ela tá dizendo que boa tarde, meu amigo, manda uma música pra mim, obrigada. Opa, obrigado você pelo carinho, pela companhia. A gente tocou aí o Michael Jackson pra você, tenho certeza que você gosta, né, de curtir os sucessos do passado internacionais. É isso aí, minha amiga Fátima, ela que mora no bairro Floresta Negra, né? Grande abraço a todos os moradores do bairro Floresta Negra, ligados comigo mais uma vez, tá certo? Ana Maria de Souza também está lá ligado comigo. Alô, Ana Maria, logo mais eu atendo você, tem vários ouvintes daqui na frente, vai ouvindo aí que depois eu atendo você também, tá certo? Exatamente, bastante gente participando aqui, né? Bom demais, é muita gente ouvindo a gente em Campos do Jordão e toda a região, gostoso demais, eu fazendo companhia para vocês, vocês fazendo companhia para mim, bom demais. Então por aqui a gente vai encerrando o programa Super Tarde, que volta na próxima segunda-feira comigo, se Deus quiser, a partir das 16h, para a gente curtir novamente sucessos nacionais e internacionais com a participação de vocês. E fiquem ligados que já eu volto na sequência apresentando também o Geração Sertaneja com Sidney Silva. E vamos até às 19h. Então não saio daí que eu volto rapidinho. 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E até já.

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1: 5:03.
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Opa, 5:09, tudo bem, amigos e amigas ouvintes? Já estou de volta aqui com vocês. Alô, alô, muito boa tarde, compadre, comadre, rapaziada, moçada, criançada, mulherada, gente amiga, gente boa do meu coração. Começando então aqui mais um Geração Sertaneja com Sidney Silva. É um prazer enorme estar junto com você e também saber que você está aí ligado, ligada, curtindo o Geração comigo também nesta sexta-feira, dia 11 de setembro. Sextou, hein? Olha quem faz aniversário hoje é minha irmã Cirley. Parabéns pra você, minha irmã. Muita saúde, muitas felicidades. Deus abençoe muito você, tá bom? Também aniversariando hoje os nossos amigos, né? O casal lá, o Ismael Alves, o conhecido Mancha, radialista, e a sua esposa Fátima, completando hoje 33 anos de vida conjugal, de casados. Parabéns, que Deus abençoe a união de vocês por toda a vida, nessa união feliz aí por toda a vida. Parabéns, Fátima e Ismael Alves, o Mancha. Também hoje quem faz aniversário é Valmir Alves Muniz. Parabéns, Valmir. Também o Marcelo Rodrigues. Parabéns, Marcelo. Parabéns a todos vocês, então, que também fazem aniversário hoje. Saúde, felicidades, muitos anos de vida. Muita paz, muita luz, muita alegria. Muito sucesso, muitas conquistas, que os sonhos se realizem. Deus abençoe a todos vocês, aniversariantes. Deus abençoe também a todos nós. E você ligando, interagindo, participando comigo aqui no 996-350367, o canal A Linha do Seu Sucesso, da sua participação, da sua emoção. E vamos que vamos com a galera que eu amo. Simbora, simbora, simbora. Sua emoção. E vamos que vamos com a galera.

0: Esse, começando o programa de hoje, então, atendendo a participação da nossa ouvinte Isaltina, né? Ela que já mandou hoje o áudio bem mais cedo, né? Ela mandou ela bem no comecinho do Super Tarde, mandou aqui 4:04 da tarde. Ela mandou um áudio pra gente aqui. Tudo bem, Isaltina? Boa tarde aí pra senhora, tudo certo? Tudo bem? Alô?
1: Oi, Sidney. Boa tarde, tudo bem?
0: Bem, a
1: Oi,
0: senhora.
1: Sidney, eu queria ouvir uma música bem bonita, viu?
0: Certo.
1: A música pode ser com... Pode ser com o quê? Com...
0: Oi.
1: Pode ser com o Chico Rei Paraná, se não der pra você tocar agora?
0: Certo, dá sim.
1: Ou então tá pode ser com... Padre Alessandro, que eu sou sem Jesus. A Cereza Paraná é bacana, para Luiz, o Alto Bom Elefante, o Paulo Márcio, seu pai, para você ir à rádio. Para a Laurinha do Jardim Sumaré, para o Zira Pena, para uma pessoa especial, viu, Sidney? Uma pessoa
0: certo.
1: Especial que eu conheci há pouco tempo aí, então eu queria que você oferecesse essa música para essa pessoa especial.
0: Maravilha.
1: Que é o Padre Alessandro, que eu sou com Jesus. Eu vou ficar ouvindo aqui, tá bom? Sidney, estou orando para você todo dia.
0: Tá certo, amém. Obrigado, minha amiga. Isaltino, um abração para a senhora, para todos da Vila Santo Antônio, ela que mora na Vila Santo Antônio. Grande abraço aos amigos e amigas aí da Vila Santo Antônio, também curtindo a gente. E também vou atender aqui o Guilherme, lá do bairro dos Vitos. Alô, Guilherme, tudo certinho aí, Gui?
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0: Tá certo, obrigado, Gui. Um abração para todos os moradores aí do bairro dos Vitos também, ligados comigo. Então vou começando hoje com Chico Rei Paraná lá, para nossa amiga Isaltina da Vila Santo Antônio. Tranque a porta e me beija. E depois tem Marcos Iberucci. Silva.

0: Obrigado, Eduardo Costa.
1: Obrigado, Chico Rei. Obrigado,
2: Paulo. 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

0: aí, música linda demais, super romântica, com Marcos Bellucci, domingo de manhã. Atendeu o Guilherme lá do bairro dos Vítos. Obrigado, Gui. São agora 5:21, 5:21. A hora certinha, me assistindo pela live também aqui no Facebook, Campos FM Campos Jordão. Está a nossa amiga, nossa ouvinte, Edilene Maria. Ela diz aqui: uma boa tarde para você, Sidney Silva. Obrigado, minha amiga. Ótima tarde para você também aí, toda a família. Obrigadão pelo carinho, pela companhia. Tá certo, Edilene? Forte abraço. São 5:22 agora. A nossa amiga Viviane do Branca Azul também enviou aqui um recado, né? Dizendo o seguinte: tenha uma excelente tarde abençoada para você, Sidney, e sua linda família. Ela está dizendo aqui: como você está? Tudo bem? Tudo de bênçãos para você, meu amigo querido. Muito obrigado por você parabenizar a Maria Luísa ontem e por tocar a música que eu pedi. Obrigada. As meninas, filhas, ama ouvir você também. Hoje a Kimberly não teve aula e está aqui te ouvindo. Atrás de minhas filhas que eu crio, né? Aliás, a filha, né? Uma das filhas dela, então, lá, enviou algum áudio aqui pra gente. Tudo bem? Boa tarde pra você, garotinha.
1: Oi, Cisne, tudo bem? Eu sou a Kimberly. Beijo pra você. Tchau.
0: Muito obrigado, queridinha. Beijo pra você também, pra toda a sua família. Deus abençoe muito vocês aí. Obrigado pelas palavras. É o que, minha amiga Viviane, né? As filhas todas aí, toda a família. Obrigadão pelo carinho aí, pela audiência todo dia aqui, curtindo o Sidney Silva na Campos FM, né? O Super Tádio, o Geração Sertaneja, a programação da Campos FM. Um grande abraço pra todos aí. Tá certo? São agora 5:23. Vou chamar um intervalinho aqui que já está no horário. E já eu volto então atendendo mais ouvintes, hein? Fiquem ligados. Boa tarde, geração. 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

Tudo bem, agora são 5 horas e 28 minutos. Um excelente final de tarde, ótima noite também que está chegando pela frente para cada um de vocês ouvintes curtindo a gente nesta sexta-feira também. Hoje, dia 11 de setembro, hein? Sextou, minha gente. Obrigadão pelo carinho, pela companhia de todos os ouvintes curtindo. Então já já tem Roberta Miranda aí para você que pediu, tá bom? Fica ligada aí, minha amiga. E muito mais sucessos, né? Atendendo vocês aí que estão participando comigo, tá bom? Bastante ouvinte para atender aqui. Vão ouvindo aí que já que chega a música sertaneja de vocês também, tá certo? Obrigadão pelo carinho, pela participação de todos. 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Agora são 5 horas e 31 minutos, mais 30 segundinhos.

0: Quero mandar um abraço também pra Dona Cida, né? E o maridão Brás Pedreiro, ali na Vila São Paulo, curtindo a gente. Alô, Dona Cida, alô, Brás. É o Carlos Pedreiro também, tá lá ligado. Alô, Carlos, tem também lá a Lucimara, né? Alô, Mara. O Leonardo, é isso? Um abraço pro Leonardo, pra filha também da Lucimara. Lá também está o Denner e a Bruna. Alô, Bruna, alô, Denner. Obrigadão pelo carinho, pela companhia de vocês aí, tá bom? Um abraço também lá para nossa amiga Vanessa Fátima Luz. Alô, Vanessa, e a sua tia Isabel Luz. Alô, Isabel, obrigadão pelo carinho. Também lá está o nosso amigo, né, o Chicão. Alô, Chicão, e a sua esposa Hermantina. Alô, Hermantina, obrigadão pelo carinho, pela atenção de todos aí. Tá certo, o André Santista também tá lá ligado, né? Alô, André, obrigadão pela audiência, pela companhia. O Anderson Costa também está lá ligado. Alô, Anderson. Também ouvindo a gente, pessoal lá do Jardim Floriano Pinheiro, seu Martim também tá lá ligado. Alô, Martim e família aí, curtindo, também ouvindo a gente, está lá a nossa amiga Elizabeth. Alô, Elizabeth, o maridão Zé Antônio, alô, Zé Antônio, né, a Renata e a Silvana, alô, Silvana, alô, Renata, a Cláudia também tá lá ligada, né, a Cláudia, o seu irmão Carlinhos, a mamãe, brigadão aí pela atenção de vocês. Dona Luísa também tá lá ligada. Alô, Luísa e família, forte abraço, também curtindo a gente lá no Jardim Floriano Pinheiro, está a nossa amiga, a irmã da Fatinha, né? Curtindo. A Clarice, é isso? Clarice, irmã da Fatinha, um abraço para Fatinha, para Kelly Cristina, também para o Kleber, para o Bananinha, para a Gonçalina. Um abração para todos da família aí, tá bom? Minha amiga Clarice curtindo, no Jardim Márcia, aliás, no Jardim Floriano Pinheiro também ouvindo. Está a nossa amiga Neia e o Nelson, né? Alô, Nelson, alô, Neia. Eles que são sogros da nossa amiga técnica de enfermagem, a Ana Carolina, que trabalha no hospital da Fundação Lima Guiar. Um abraço para a Ana Carolina, para a mamãe também da Ana Carolina, que é a Ivanilda, né? Alô, Ivanilda, grande abraço aí para você, tá certo? Grande abraço a toda a equipe lá do hospital da Fundação Lima Guiar. A Larissa também está lá ligada, a Lívia, né? Alô, Lívia. A Aninha também tá lá ligada. Alô, Aninha. Juliana, alô, Juliana, um abração para toda a equipe aí, tá bom? A dona Leonilda também tá ligada comigo lá no Jardim Floriano Pinheiro, né? Dona Leonilda, seu Antônio, alô, seu Antônio, né? E as filhas aí do casal também, a Lucimara, alô, Lucimara, grande amiga da gente lá, Lucimara também, a Eliana, alô, Eliana, brigadão pelo carinho, pela atenção de todos aí, tá certo? São 5h35 já, em 5h35. Vamos de música, então, senão não dá tempo, né? Eu vou atender aqui a participação agora. É da nossa ouvinte Matilde, lá do bairro do Monte Carlo. Deixa eu localizar aqui a nossa amiga Matilde. Muitas mensagens por aqui. Deixa eu ver se consigo localizar aqui. Onde que está a Matilde por aqui? Opa, já achei. Tudo bem, Matilde? Boa tarde aí pra você.
1: Boa tarde, sim. Tudo bem? Eu vou voltar pra minha muda, Roberta Miranda, Atração Fatal. Um abraço com Deus. Tchau.
0: Um abraço pra você também. Ficar com Deus. Obrigadão pelo carinho da audiência, pela companhia. Tá certo, minha amiga Matilde. Também eu atendo aqui, além da Matilde, o Ronei Zé Colmeia. Tudo bem, Zé Colmeia? Boa tarde.
2: Fala, meu amigo Sidney Silva, olá, Campos FM, que tô falando, Ronei Zé Comédia, do bairro Bela Vista. Oba. Tudo bem com você, firme e forte? Sextou, meu amigo. Sextou. Ô, Sidney, toca uma música pra nós do Teodoro Sampaio, Água no Leite, aquela, né, do macaco, né, lembra aí? Certo. Bom, gostaria de contemplar um grande abraço a você, o Amado, o Flávio, o Croves, a Isabela, a Letícia, o meu irmão Rodrigo, minha mãe Vera Lúcia, ao Frank, o William, o William Zóia, ao Toninho da TC Construção, o Toninho do Big Lanche e a todos os ouvintes da Campos FM, que é o sucesso da cidade. Fala, Sidney, bom final de semana. Fala, obrigado.
0: Obrigado, bom fim de semana para você também, toda a família. Bom fim de semana a todos os ouvintes ligados com a gente. E vamos curtir então com a Roberta Miranda. Vai lá pro nosso amigo também, o Evandro Cabeleireiro, né? Gosta muito de ouvir a Roberta Miranda. Ele que trabalha lá no salão do Val Cabeleireiro, seu irmão, né? O Nicolas também tá lá ligado ali na Brigadeiro Jordão, em frente à Praça da Banca. Bom trabalho para toda a equipe aí. Tá certo, Evandro? Vamos nessa. Roberta Miranda, Atração Fatal.
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0: Senhor. 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

bem. Você curtiu então aí com o Teodoro Sampaio, Água no Leite, que atendeu o Ronei Zé Comeia. Obrigado, Zé Comeia. E a Edilene também, que está me assistindo aqui na live no nosso Facebook, Campos FM Campos Jordão, ela está dizendo que obrigada, um abraço para você também, um bom programa, ficar com Deus, amém, ficar com Deus você e família também. Obrigadão pelo carinho da audiência, ok, minha amiga Edilene Maria. A Isabel Aparecida também está dizendo aqui, ela está na live, né, Isabel Aparecida, Vila Sodipe, é isso, Isabel? Ela está dizendo boa tarde para você, obrigado. Boa tarde para você também, que está me assistindo pela live aqui no nosso Facebook, Campos FM Campos Jordão. Grande abraço a Isabel, a todos os moradores da Vila Sodipe também. Obrigadão pelo carinho, tá certo? São 5h43 agora, 5h43 a hora certinha. Já já eu vou atender mais ouvintes, tá bom? Exatamente, já já eu vou atender aqui mais participações, né? O pessoal curtindo, participando comigo nesta sexta-feira, então, hoje, portanto, que é dia 11 de setembro, tá certo? 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Um abraço também para nossa amiga Giza, mãe da Agatha, ligada comigo todo dia, ela está me ouvindo no carro dela, né? Está lá sintonizando 104,9, ouvindo pelo rádio do carro aí. Obrigadão pela carona, pela companhia. Grande abraço, minha amiga Giza. 5h45 agora, gente, vou chamar aqui o intervalinho que está no horário, mais um intervalinho, fiquem ligados então, que já eu vou atender mais ouvintes aqui participando, tá certo? Já já eu vou atender a Ana Maria, né, participando, alô, Ana, da Vila Britânia, tem também aqui o Toninho da TC, alô, Toninho, fica ligado aí, tá bom? Exatamente, tem mais alguém aqui participando, tem alguém que mandou um áudio aqui também, está participando comigo, tá certo? Tem também aqui, deixa eu ver quem mais aqui, o Guilherme, né? Isso. Então fiquem ligados e vão ouvindo que aos pouquinhos eu vou atendendo vocês que estão participando comigo também, então, nesta sexta-feira, dia 11 de setembro, vamos ao intervalinho, já eu volto com muito mais da Boa Moda Sertaneja. Boa tarde, geração.

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0: bem, agora são 5 horas e 52 minutos. É ótima noite para você que está curtindo a gente também, então nessa sexta-feira, você está tomando aquele café gostoso agora, curtindo aqui o melhor da música sertaneja com Sidney Silva. Um ótimo café para vocês, brigadão pelo carinho. É o sertanejo do presente, do passado, fazendo seu fim de tarde, seu início de noite muito mais gostoso, muito mais especial. Gostoso demais, hein? Eu fazendo companhia para vocês, vocês fazendo companhia para mim. Bom demais, brigadão pelo carinho, pela amizade, pela atenção de sempre, de cada um de vocês ouvintes. Um abraço também pra Luísa, ligado comigo lá no Morro do Elefante, né? Alô, Luísa e família aí, o Paulo Márcio, o Miguel, né? O Neto, também a Poliana e a Jaque do Bar das Meninas, brigadão pelo carinho. Também a Angélica lá no Pesqueiro Sol Nascente, né? A Angélica também, lá está a Diná, a Emily, bom trabalho para toda a equipe, tá bom? Obrigadão pelo carinho, pela atenção de vocês, hein? Alô, Ana Maria, daqui a pouco eu atendo você, vou atender você na próxima aqui, já vou atender agora, tá bom? Chegou sua vez agora aqui, tá bom, Ana Maria? Obrigadão pela audiência, pela companhia, desculpa a demora aí, tinha vários ouvintes aqui na sua frente, tá bom, Ana Maria, da Vila Britânia? Né? Então vou atender aqui a nossa amiga Ana Maria, até já mandou um áudio aqui pra gente, já faz um bom tempo, né? Exatamente, ela mandou o áudio aqui, era 4h50, 10 para 5 da tarde. Agora que eu vou conseguir atendê-la. Tudo bem, Ana? Boa tarde ou boa noite, tudo certo?
1: Oi, oi, Cid, tudo bem? Toca uma música em Mato Grosso, mas tia.
0: Certo.
1: Vai pro querido taxista, pra Luísa, Nair, pra Cris, pra Claudina, pra Exaltina.
0: Certo.
1: Também pra uma amiga minha lá do Dia de Mais, a Cida, vai pra Fia, Ariane, pra todo mundo que gosta muito, tô ligadinho, ouvindo um pouquinho.
0: Tá certo, obrigado, Ana, aí pela participação, pela audiência, né? E um abração mais uma vez pra todos aí da Vila Britânia ouvindo a gente. Tá certo? E além da Ana, eu vou atender também aqui o Toninho da TC. Exatamente, ele que diz aqui o seguinte, ele mandou várias mensagens aqui, deixa eu ver o horário certinho aqui. Ele está dizendo aqui, boa tarde, tudo bem você? Estamos te ouvindo, mando um alô para todos os clientes. Toca Casa de Caboclo. Toca essa música para o Teixeirinha, abraço. Tá certo, obrigado meu amigo Antônio aí da TC ligado. Então vamos curtir primeiro aí com o Mato Grosso e Matias lá para nossa ouvinte Ana Maria da Vila Britânia, vamos nessa? Tentei te esquecer. Com Mato Grosso e Matias, vai lá para Márcia Rosa também que não perde um programa. Alô Márcia Rosa e família, grande abraço minha amiga.
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Também você curtiu então em Casa de Caboclo com o Rick Renner, que atendeu o nosso amigo Antônio da TC. Obrigado, Antônio. Grande abraço, meu amigo. São agora 6:03, 6:03, hora certinha. Já vou atender a nossa amiga Fátima Veloso. Alô, Fátima, fica ligadinha aí, já que eu atendo você. Tá certo? É, além da Fátima, temos aqui também, portanto, o Eduardo, né? Lá do Barrado. Alô, Eduardo. Então fiquem ligados aí, que já que a gente atende vocês também aí. Beleza? São 6:03, então vou chamar aqui mais um intervalinho. Já eu volto com muito mais da Boa Moda Sertaneja pra você de bandeja. Boa noite, geração.

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Muito bem, agora são 6 horas e 12 minutos, hein? 6 e 12, a hora certa. Todo mundo ligado, hein? Boa noite, compadre, comadre, rapaziada, moçada, criançada, mulherada, gente amiga, gente boa do meu coração, curtindo aqui o Geração na melhor programação, na maior emoção. E vamos que vamos com a galera que eu amo, simbora, simbora, simbora. Geração na melhor programação, na maior emoção. E vamos que vamos com a galera que eu amo.

0: Estrela, ela mandou o áudio que era 5h16 da tarde, né? Muitos ouvintes na frente, tudo bem? Boa noite, Fátima.
1: Boa tarde, Sidney, tudo bem com você?
0: Bem, você.
1: Você pode tocar a música Paulo Fernandes e Vitiléu, não precisa? Eu ofereço para todas as minhas amigas, para vocês da rádio e a todos que estão ligados na Campus FM. Abraço, meu amigo, sou eu, a Fátima Veloso.
0: Tá certo, obrigado, um abraço para você também, minha amiga Fátima Veloso, grande abraço para todos da família aí. Vamos então aí com Paula Fernandes e a participação do Victor e Léo. Sucesso Não Precisa. Simbora.

0: Muito bom estar aqui com você. Muito obrigado pela oportunidade.
1: Muito bem, você curtiu então com a Paula Fernandes, não precisa, que atendeu a dona Fátima Veloso, né? Fátima Veloso ali do Floresta Negra, tá certo? Daqui a pouco também vou atender o nosso amigo lá, o Eduardo, segura aí, Eduardo. 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

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Opa, acabei de receber a mensagem, o recado também aqui do nosso amigo Claudinei, ouvindo a gente lá em Pindamonhangaba, lá no sítio, né? Isso, ele tá dizendo aqui, boa noite, amigo. Sidney Silva, aqui é o Claudinei e minha esposa Leninha, do bairro Bom Sucesso, em Pindamonhangaba. Tamo junto, opa, maravilha. Tamo junto, com certeza. Obrigadão pela audiência, pela companhia. Uma ótima noite aí para vocês em Pindamonhangaba, curtindo. É, lá em Pinda também está a nossa amiga Sônia e o Antônio. Alô, Antônio. Alô, Sônia. Um abraço também para Isabela e para Márcia. Alô, Márcia. Alô, Isabela. Obrigadão pelo carinho, pela companhia, tá bom?

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0: Muito bem, agora são 6h29, você está curtindo aqui o Geração Sertaneja com Sidney Silva. Bem-vindo sempre à nossa programação, caros amigos e amigas ouvintes. Um abraço também pro nosso amigo Marião São Paulino, hein? Lá da Vila Paulista Popular. Alô, Marião, a dona Tereza, sua esposa, né? Alô, Tereza, alô, Marião, brigadão pela audiência. Lá também está a nossa amiga Wanda. Wanda, o Juarez. Alô, Denis, também tá lá ligado. Alô, Denis, alô, Juarez, alô, Wanda. Um abração para todos os moradores da Vila Paulista Popular curtindo. Também a Márcia Rosa, lá na Vila Paulista, ligada, né? Alô, Márcia. E as filhas Maria Laura, Giane, Diana, o maridão Lauro. Um abraço também lá para o Brian e também para o... curtindo a Manu, né? A Manu e o Brian, tá certo? Ótima noite para vocês aí. Um abraço para dona Yula, também ligado comigo. Alô, Yula, curtindo. A dona Helena também tá ligada, né? Alô, Helena. A nossa amiga Neia. Alô, Neia, Lucimara. Alô, Lucimara. Ótima noite pra todos aí, tá bom? Obrigadão pelo carinho, pela companhia de sempre. E ninguém faz o que você faz, faz e muito mais. Tem a dona Iura que mora na Vila do Bier, né? Um abraço a todos da Vila do Bier aí, Helena, Lucimari, né? Obrigadão pelo carinho de todos aí, tá bom?
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0: Um abraço também pra Ana do Britador, ligada. Ótima noite pra você, Ana. Obrigadão pela companhia aí, minha amiga Ana. Super noite, bom descanso logo mais, hein? É, eu vou atender agora aqui a participação do nosso ouvinte Eduardo, então, lá do bairro do Barrado. Deixa eu localizá-lo por aqui. É, vamos lá. Tudo bem? Boa noite aí pra você. Eduardo, tudo certo? Alô? Alô, alô?
2: Boa tarde, Sidney Silva.
0: Boa tarde.
2: Eduardo Barrado.
0: Boa noite.
2: Eu quero pedir uma música da Maiara Maraíza. Vai, vai. Oferecer pra você e pros ouvintes, pra dona Marta e pro Rodriguinho e pra Carol Matos da Campos FM. Campos FM Satate e pros ouvintes.
0: É a música Vai Lá, é isso? Vai Lá? Então vamos curtir aí com uma área Maraíza para você curtir e cantar junto comigo. Vamos nessa? Simbora!

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Muito bem, agora são 6h47, estamos chegando na reta final do programa aqui. Pena que está acabando o programa, mas na segunda-feira eu volto com mais para você curtir e participar comigo aqui, tá bom? Espero que vocês tenham gostado de ouvir o programa. Eu volto na segunda-feira às 16h com o programa Super Tarde e às 17h aqui com o programa Geração Sertaneja. Desejo para vocês uma excelente noite, bom sonho, bom descanso, um beijo no coração de todos. Deus abençoe a todos vocês ouvintes, Deus abençoe também a todas as famílias. Cisne Silva vai ficando por aqui e também desejo para vocês um excelente final de semana, tá bom? Campos FM, o sucesso da cidade. Fiquem todos com Deus e até segunda-feira. Tchau, gente. Olha, as últimas com a Paula Fernandes, então, cantando aí Amar de Novo, versão da música Set Fire to the Rain. Depois também vamos ouvir aí Marília Mendonça, Bem Pior Que Eu, Eli Justi, Me Libertando, e Diego Vitor Hugo, Bem Mais Que Eu. Obrigado, até segunda, tchau.

0: 6h54.
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1: São vários estudos mostrando a redução da vazão nos principais rios do Cerrado. Esse dado das áreas prioritárias para recarga hídrica é algo absolutamente fundamental. Quando você apresenta, com base sólida em dados científicos, as áreas prioritárias, isso permite você organizar melhor os seus investimentos. É claro que todas são importantes, mas se nós temos recursos ainda não tão abundantes como gostaríamos, nós precisamos começar pelas áreas prioritárias.
2: Também nesta sexta-feira foram divulgados novos dados sobre o desmatamento no Brasil. Segundo informações do sistema DETER, Sistema de Detecção de Desmatamento em Tempo Real, do Instituto Nacional de Pesquisas Espaciais, os alertas de desmatamento no Cerrado caíram 19% em agosto, na comparação com o mesmo mês de 2025. A perda de vegetação nativa somou 238 quilômetros quadrados. Reportagem Gabriela Noronha.
3: O Ministério da Saúde confirmou 3 casos de sarampo em Tabatinga, no Amazonas.
4: Outros 2 foram confirmados em São Paulo, que já soma 32 pacientes esse ano.
3: O Brasil é considerado livre do vírus desde 2024, mas ainda registra casos esporádicos.
4: A vacinação é a principal forma de evitar a transmissão da doença. O imunizante é oferecido gratuitamente pelo SUS.
5: Após a confirmação nesta semana de 3 casos de sarampo no estado do Amazonas, o Ministério da Saúde intensificou as ações de vigilância na região. Os esforços são para interromper possíveis cadeias de transmissão do vírus. Os casos foram confirmados em Tabatinga, na fronteira entre Brasil, Colômbia e Peru. Os episódios ocorreram em pessoas que vieram da cidade de Alto Monte, no Peru, sem histórico de vacinação contra o sarampo. Além do Amazonas, o Ministério da Saúde mantém alerta para São Paulo, que registrou 32 casos neste ano, 2 pacientes confirmados esta semana. Medidas de vigilância sanitária e vacinação estão sendo tomadas e não há registro de circulação do vírus para além das cidades de Guarulhos, São Bernardo do Campo e a capital paulista, que registra 29 dos 32 casos. O Brasil é certificado como livre do vírus desde 2024, mas ainda registra casos esporádicos, principalmente relacionados à importação do vírus de outros países. O sarampo já foi uma das principais causas de mortalidade infantil em todo o mundo. A transmissão ocorre pelas vias aéreas, ao tossir, espirrar, falar ou respirar. A doença possui alto nível de contágio. Quando a pessoa é infectada, ela pode transmitir o vírus para 90% das pessoas próximas que não estejam imunes. A vacinação é a principal forma de evitar novos casos. Os imunizantes são oferecidos gratuitamente pelo SUS e integram um calendário nacional de vacinação para pessoas de 12 meses a 59 anos. Há 2 vacinas disponíveis no SUS para a proteção contra a doença: a tríplice viral, que protege contra sarampo, cachumba e rubéola, e a tetraviral, que além dessas 3, imuniza também contra a varicela. Edinaldo Júnior, para a Voz do Brasil.
3: PrevBarco, uma espécie de agência flutuante do INSS, leva serviços e informações de previdência social a comunidades isoladas do país.
4: Em setembro, a embarcação vai iniciar uma nova operação no Amapá.
3: Entre 28 de setembro e 9 de outubro, atenderá comunidades do arquipélago do Bailique. Depois segue para o município de Cotias, onde permanece até 23 de outubro.
4: Mas, antes de seguir para o Amapá, o PrevBarco estará em Chaves, no arquipélago do Marajó, no Pará, de 14 a 25 de setembro.
3: Não é necessário realizar agendamento prévio. O atendimento ocorre por ordem de chegada durante a permanência da embarcação em cada localidade.
4: Estudantes do ensino médio de todo o Brasil têm até 15 de setembro para se inscrever na primeira edição nacional da Olimpíada Nacional de Empreendedorismo.
3: O evento é individual e gratuito.
4: E os finalistas vão participar de uma imersão em empresas parceiras do projeto.
6: A competição começa no dia 18 de setembro com uma prova online de caráter diagnóstico. As questões envolvem raciocínio lógico, inovação e empreendedorismo com situações do cotidiano. Os 100 mil estudantes com melhor desempenho avançam para a segunda fase, marcada para 9 de outubro. Nessa etapa, a prova será dissertativa, que os estudantes deverão desenvolver propostas de soluções e modelos de negócios. Os 100 melhores colocados no ranking nacional serão selecionados para a fase final. O secretário nacional de Inclusão Socioprodutiva, MEIS e Cooperativismo, do Ministério do Empreendedorismo, da Microempresa e da Empresa de Pequeno Porte, Danilo Cabral, disse que os finalistas participam de um curso intensivo de curta duração voltado ao aprimoramento dos projetos, desenvolvimento de produtos e elaboração de planos de negócio.
0: É linkar aqueles que estão na escola, que precisam identificar essa vocação, qualificar, formar para poder empreender, com esse mundo do trabalho. É o papel do ensino médio, é formar para a cidadania e formar para o mundo do trabalho. Essa imersão vai durar 3 dias, onde aí sim os alunos já terão que apresentar um produto, um plano de negócio, e disso sairá 27 finalistas.
6: Além das provas, a programação prevê atividades de formação para estudantes, professores e escolas participantes. A etapa nacional será realizada em Brasília no dia 10 de dezembro. As inscrições são gratuitas e podem ser feitas pela internet até 15 de setembro. O endereço é one.ufma.br. Com locução de Natália Koslick, reportagem Pablo Mundim.
3: Da biometria digital ou um reconhecimento facial já faz parte da vida das pessoas hoje em dia.
4: Seja para fazer uma transação bancária ou para acessar o gov.br, por exemplo, esse tipo de procedimento agiliza o acesso a serviços e informações, protegendo os dados dos usuários.
3: Vamos saber como esses dados são armazenados e que cuidados extras podem ser tomados no ambiente digital.
7: Fazer uma selfie, aquela foto de si mesmo, virou rotina não só para as redes sociais. Também é com ela que é possível acessar portarias de prédios, desbloquear o celular, abrir aplicativos bancários ou entrar no portal gov.br, por exemplo. A biometria facial e a digital, ou entrar no portal gov.br, por exemplo. A biometria facial

0: sistemas assim, que a gente chama de sistemas críticos, eles têm um sistema biométrico muito mais eficiente. Ele é diferente do que a gente usa no celular, no nosso dia a dia. A biometria que você usa no celular é para acessar os seus dados que estão no seu aparelho. Então são sistemas bem diferentes.
1: A biometria digital analisa os padrões únicos dos dedos das mãos. Já o reconhecimento facial mapeia pontos e contornos do rosto, como a distância entre os olhos e o formato do queixo. No Brasil, a biometria é classificada como dado pessoal sensível pela Lei Geral de Proteção de Dados. As empresas são obrigadas a explicar o motivo da coleta, armazenar os dados de forma segura e excluí-los quando não forem mais necessários. Gustavo Henrique de Souto Silva, subsecretário de Planejamento e Tecnologia da Informação do Ministério das Comunicações, explica que essas informações são protegidas.
2: Quando a gente fala de segurança e as pessoas têm esse medo daquele dado vazar, é que esses dados, eles são muito bem protegidos, são criptografados e assim, não é qualquer pessoa ou empresa que tem acesso a isso. E esses dados não é disponível, acessível de forma indiscriminada. Então, eles têm um controle de acesso.
1: E alguns procedimentos simples podem ajudar a proteger a identidade e os dados sensíveis no ambiente digital, como ativar a verificação em duas etapas em suas contas, usar um gerenciador de senhas para armazenar os dados e proteger o chip do seu celular nas configurações do telefone. Reportagem Luciana Colares de Holanda.
3: A identificação biométrica virou política nacional pelo Ministério de Portos e Aeroportos. O objetivo é modernizar o controle de acesso e ampliar a segurança nos sistemas de transporte do país.
4: A iniciativa padroniza o uso de tecnologias como reconhecimento facial e digital em aeroportos, portos, instalações portuárias e hidrovias.
3: E a biometria deixa o sistema nos aeroportos mais moderno. Mas tem coisas que só dependem do ser humano para a viagem ser mais tranquila, como disciplina e educação.
4: Tumultos, brigas ou até mesmo piadinhas fora de hora em aeroportos ou aviões podem causar um verdadeiro transtorno para muitas pessoas, como atrasos de voos e até pousos de emergência.
3: Agora, os passageiros que não respeitarem as regras serão penalizados com multas altas e podem chegar a ficar proibidos de viajar por até um ano.
4: E para alertar os viajantes sobre essas mudanças, o Ministério de Portos e Aeroportos lançou a campanha Parece Exagero, é Segurança.
5: O passageiro indisciplinado é aquele que comete atos que violam e comprometem a segurança, a tranquilidade e a dignidade de outras pessoas. O analista de marketing João Gabriel Palhão conta que já presenciou um desses atos que provocou atrasos e estresse nos passageiros.
6: Vindo aqui para Brasília mesmo, eu presenciei isso com um caso de notebook. Desde o início do voo, a comissária já avisou, na hora que ela passava perto, o cara tirava, mas sempre voltava. Então foi o voo inteiro dando trabalho.
5: A campanha Parece Exagero, Mas é Segurança foi motivada pelo aumento de episódios envolvendo passageiros indisciplinados a bordo das aeronaves e nos aeroportos do país. Segundo o Ministério de Portos e Aeroportos, o Brasil registrou 881 casos de indisciplina no transporte aéreo entre janeiro e junho de 2026. Desse total, 154 episódios poderiam comprometer de forma grave a segurança operacional. A assistente social Maria Bezerra afirma que essas atitudes prejudicam muitas pessoas.
7: A gente pode perceber em vários voos problemas com um ou outro passageiro, ou uma ou outra também, que pensam que o umbigo dela fala por todo mundo, não é? Então, eu acho que é bastante interessante a gente pensar que um voo com mais de 100 pessoas, além de mim, todos têm direito. E uma pessoa não pode impedir o bem-estar das demais.
5: Além da campanha, a ANAC, Agência Nacional de Aviação Civil, definiu um conjunto de medidas para enfrentar situações que possam comprometer a segurança e o funcionamento das operações aéreas por causa de passageiros indisciplinados. Entre as punições estão aplicação de multas,

0: além de ter o direito de viajar, suspenso por um ano. Como explica o superintendente de infraestrutura aeroportuária da Agência de Aviação Civil, Giovano Palma.
1: Uma multa de até R$17.500 para os casos graves. São aqueles casos de agressão do pessoal do balcão de check-in, agressão do pessoal que faz o controle de segurança, ou também informação falsa de bomba. E nós temos os casos gravíssimos, que são aqueles casos a bordo da aeronave, em que há, por vezes, uma agressão ao tripulante, em que inviabiliza esse tripulante de continuar trabalhando dentro da aeronave. E se um tripulante, ele acaba por uma agressão não podendo trabalhar, isso afeta a segurança, principalmente no momento de emergência, que além da multa, pode haver um impedimento de voar por até 6 ou 12 meses, né?
0: As novas medidas passam a valer a partir de 14 de setembro. Reportagem Cleide Lopes.
2: Para saber mais sobre a resolução 800 da ANAC, que cria regras para atos de indisciplina, acesse pareceexagero.com.br.
3: Estudantes que ingressaram em cursos presenciais de licenciatura este ano já podem se inscrever no PEDMEIA Licenciaturas.
2: O prazo vai até o dia 19 de dezembro, enquanto houver vagas.
3: Podem participar estudantes que tiveram pelo menos 650 pontos no Exame Nacional do Ensino Médio, Enem, e foram matriculados por meio do SISU, ProUni ou FIES.
2: A bolsa é de R$ 1.050 por mês durante todo o curso. Desse valor, R$ 700 podem ser sacados todo mês e R$ 350 ficam em poupança.
3: As inscrições devem ser feitas pela plataforma Freire no site freire.caps.gov.br.
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2: Hoje vamos viajar até o sertão do Nordeste, no interior do Piauí.
3: É na Serra da Capivara que encontramos a maior quantidade de arte rupestre no Brasil.
2: Além do valor histórico, por lá é possível fazer trilhas, escaladas, passeios de bicicleta e até voos livres.
5: Sinônimo de fofura e tranquilidade, a capivara virou febre mundial.
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5: Maria Luísa Fukushima Rodrigues, de 5 anos, é fã desse animal que vive perto de lagos e rios em várias partes do país.
7: Maria Luísa, qual é o seu bichinho preferido?
8: Capivara.
7: E por quê?
8: Porque eu gosto muito que ela me ensina a nadar, porque ela tem fofinha.
5: Nas redes sociais, a capivara também virou fenômeno pop, com vídeos que mostram a rotina sociável dessas adoráveis criaturas.
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5: O sucesso é tanto que a capivara ganhou um dia mundial, comemorado na próxima segunda-feira. E no Brasil, a fama do bichinho não é diferente. E hoje, vamos conhecer o lugar que leva o nome da nossa estrela. No interior do Piauí, a arqueóloga Niede Guidon encontrou em 1979 um verdadeiro tesouro da história. Vestígios humanos de mais de 50 mil anos atrás. Mais de 1.300 sítios arqueológicos já foram catalogados na Serra da Capivara. São pinturas rupestres que registram cenas de caça, rituais, danças e outras atividades do cotidiano de povos que viveram na região. E para preservar toda essa história, foi criado o Parque Nacional da Serra da Capivara, no meio da Caatinga brasileira. Em 1991, o local entrou para a lista de Patrimônio Mundial da Unesco. Quem conta a história do desenvolvimento do local é a arqueóloga e pesquisadora Gisele Felice.
9: A ideia era fazer com que tivesse alguma coisa que pudesse gerar renda, melhorar a qualidade de vida das pessoas e, ao mesmo tempo, preservar o patrimônio cultural, que seriam os sítios arqueológicos com as pinturas rupestres, que são magníficas, e preservar o patrimônio natural.
5: E quem vai visitar, é bom saber que tem bastante coisa para ver, hein? Como disse o professor de geografia e guia turístico Wilke Amorim Lopes.
10: Ele tem vários atrativos. Por nós temos cânion, nós temos a fauna, nós temos a flora, temos as pinturas rupestres, que temos dois museus para proporcionar o turista visitante ao conhecer o Parque Nacional Sebe Capivara. Nós temos também fósseis da megafauna. Há 12 mil anos atrás, nós temos mais da megafauna, preguiça gigante, mastodonte, macrauxenha, iriamas.
5: A história a olhos vistos foi o que o professor universitário de Recife, em Pernambuco, Raimundo Nonato Ferreira, teve a oportunidade de mostrar ao filho de 10 anos na Serra da Capivara.
10: Ele mesmo disse que foi uma experiência sem igual, inclusive algumas coisas que ele tinha visto na escola. E agora ele pôde ter a oportunidade de visitar as pinturas rupestres, ver esses rastros deixados há mais de 5, 10, 15, 50 mil anos pelo homem americano. E ele pôde ver, não só como foi descrito na sala de aula, mas pôde ver em loco. Então, assim, para ele foi uma experiência única.
5: Ficou curioso para conhecer mais sobre a história do parque que fica no meio da Caatinga? A visita está aberta todos os dias das 6 da manhã às 6 da tarde. Mas atenção, a entrada no parque só é permitida com guia credenciado do ICMBio. Tudo para proteger a biodiversidade do sertão e o legado das pinturas rupestres. Eu sou a Raquel Mariano e até a próxima viagem.
2: E na próxima sexta-feira, nós vamos celebrar o primeiro Dia Internacional das Cavernas, comemorado oficialmente em 13 de setembro. Até lá!
3: E essas foram as notícias do governo federal.
2: Fique agora com as notícias do Poder Judiciário e do Congresso Nacional. Boa noite, um bom fim de semana.
3: A gente volta na segunda-feira, uma boa noite.
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12: STF homologa planos estaduais contra violações de direitos no sistema prisional.
13: Telegram detalha ações contra desinformação em plano para eleições.
12: FGTS completa 60 anos deste mês.
13: Boa noite, eu sou Leandro Bezerra.
12: Eu sou Walter Lima.
13: STF confirma planos de reestruturação do sistema penitenciário de 14 estados.
12: Os demais estados e o DF tiveram os planos validados, mas com ressalvas. Carolina Chaves.
14: Em 2024, o STF homologou o plano Pena Justa, que prevê medidas para enfrentar problemas históricos do sistema prisional. A partir dessas diretrizes, estados e Distrito Federal elaboraram planos locais. Agora, o Supremo também definiu como será feito o monitoramento das ações. Os tribunais de justiça terão que padronizar os procedimentos e monitorar o cumprimento das medidas previstas. Os corregedores gerais de justiça deverão acompanhar a execução dos planos com o apoio dos grupos de monitoramento e fiscalização do sistema carcerário. As informações deverão ser encaminhadas ao CNJ pelos comitês locais. Juízes, corregedores de presídios e magistrados responsáveis pelas varas de execuções penais também poderão auxiliar na fiscalização.
13: Telegram apresenta plano de conformidade para as eleições.
12: A medida faz parte das ações do TSE para o combate da desinformação. Guilherme Firmino.
15: Segundo o plano, a plataforma poderá remover materiais potencialmente ilegais, restringir ou excluir contas em desacordo com o plano e usar marcadores para alertar os usuários sobre possíveis fraudes ou conteúdos falsificados. A plataforma também pode fazer a moderação de grupos, contas, bots e canais, através de denúncias ou por um sistema de detecção interna. A empresa deixa claro que as medidas abrangem apenas as funcionalidades públicas do serviço. As comunicações privadas permanecem protegidas e não são monitoradas.
13: Lei que criou o FGTS completa 60 anos no domingo, 13 de setembro.
12: O fundo foi criado em 1966. Larissa Batista.
16: Há 60 anos, o FGTS funciona como uma rede de proteção para quem trabalha. O empregador deposita todo mês e sem descontar do salário o valor em uma conta vinculada. Esse dinheiro pode ser sacado nas situações previstas em lei, mas é preciso ficar de olho. Cerca de 1,5 milhão de empregadores devem juntos 11 bilhões de reais em FGTS. Por isso, você deve prestar atenção e conferir os depósitos todo mês pelo aplicativo Meu FGTS.
17: Justiça recebe denúncia e ex-deputado TH Joias torna-se réu por corrupção.
18: A denúncia foi apresentada pelo Ministério Público Federal, Vanessa Pereira.
19: A denúncia contra o ex-deputado estadual TH Joias e outras quatro pessoas foi recebida pelo Tribunal Regional Federal da 2ª Região nesta semana. De acordo com o MPF, o esquema envolvia a ocupação de cargos públicos, o vazamento de dados policiais e a facilitação de vantagens ilícitas. Além da condenação pelos crimes imputados, o MPF requereu ao tribunal a manutenção das medidas cautelares pessoais e patrimoniais fixadas pela justiça. O tribunal manteve a prisão preventiva dos acusados, ordenou a transferência do ex-deputado para a penitenciária federal e deu aval ao compartilhamento de provas e uso de bens apreendidos.
17: Medida protetiva não pode impor à vítima de crime sexual o ônus de se afastar do acusado no trabalho.
18: Essa decisão é do ministro Antônio Carlos Ferreira do STJ, Fátima Uchoa.
20: Inicialmente, a medida protetiva determinava que o acusado mantivesse distância mínima de 100 metros da vítima de crime sexual e não tivesse contato com ela, que trabalha na mesma instituição. Mas devido à dinâmica profissional, o homem superior e hierárquico comparecia ao local de trabalho da mulher, o que a fazia se afastar das atividades para cumprir a ordem judicial. O ministro Antônio Carlos Ferreira ampliou a medida protetiva de urgência para proibir o investigado de ir ao local de trabalho da vítima. Segundo o ministro, a proteção legal não pode funcionar para obrigar a própria vítima a restringir atividades profissionais para não se encontrar com o investigado.
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17: A você uma boa noite.
18: Um bom fim de semana e até segunda-feira.
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0: sou Humberto Pinheiro e estes são os destaques de hoje do Jornal do Senado, que começa agora. Projeto que autoriza trabalho com reciclagem a presos dos regimes fechado e semiaberto está pronto para votação. Sem aprovação pelo Congresso, 5 medidas provisórias perdem a validade. Congresso participa de campanha Setembro Amarelo de prevenção ao suicídio. Boa noite. Presos dos regimes fechado e semiaberto poderão trabalhar com reciclagem de materiais. É o que prevê um projeto que já foi aprovado pela Comissão de Meio Ambiente e agora está pronto para ser analisado pela Comissão de Constituição e Justiça. A proposta altera duas legislações para viabilizar o trabalho de pessoas presas na coleta e na reciclagem de materiais. Mais detalhes com o repórter César Mendes.
1: O projeto em análise na Comissão de Constituição e Justiça permite a participação de presos em atividades de limpeza urbana e de manejo de resíduos sólidos. Iniciativas que, segundo o autor, senador Sérgio Petecão, do PSD do Acre, vão contribuir para a ressocialização e para o desenvolvimento sustentável. O texto aprovado pela Comissão de Meio Ambiente em junho muda duas legislações para que isso seja possível. A Lei de Saneamento Básico, incluindo a possibilidade de que a triagem de resíduos seja realizada pelos condenados, e a Política Nacional de Resíduos Sólidos, para que o desenvolvimento de projetos de reciclagem por presos seja considerado como uma das iniciativas atendidas prioritariamente por linhas de financiamento público. O texto original previa ainda mudanças na Lei de Execução Penal, mas isso foi retirado da proposta sob a justificativa de que já existem normas legais que autorizam o funcionamento de oficinas de reciclagem nos presídios, como explicou o relator designado, senador Confúcio Moura, do MDB de Rondônia.
2: Devemos reconhecer que, pelo atual regulamento jurídico, não há vedação alguma para a implantação de oficinas de reciclagem de resíduos sólidos nas unidades prisionais, já existindo inclusive experiência nesse segmento.
1: Se for aprovado na comissão e não houver recurso para a votação no plenário, o projeto seguirá para a Câmara dos Deputados.
0: Entre meninas de 15 a 19 anos, o Brasil registrou mais de 289 mil partos em 2023. O dado foi divulgado pelo Ministério da Saúde e alerta para a gravidez na adolescência. Para prevenir a gestação nessa faixa etária, o Senado analisa um projeto de lei que torna obrigatória a veiculação de campanhas educativas sobre a prevenção da gravidez na adolescência e os riscos físicos e mentais relacionados ao aborto. A divulgação deve ocorrer no rádio, na televisão, nas redes sociais, nos cinemas, nas lojas de aplicativos e em jogos eletrônicos voltados para adolescentes. A iniciativa já foi aprovada pela Comissão de Direitos Humanos, onde contou com parecer favorável da senadora Damares Alves, do Republicanos do Distrito Federal. Ela pontuou a importância de incluir também o público masculino nas ações de conscientização sobre a gravidez entre os adolescentes. Atualmente, a proposta aguarda a análise da Comissão de Assuntos Sociais.
3: Estudos apontam que campanhas que incluem os meninos e as meninas são mais eficazes, pois promove uma cultura de responsabilidade compartilhada, empatia e respeito mútuo.
0: Sem aprovação pelo Congresso, 5 medidas provisórias acabaram perdendo a validade. Entre elas está a que trata do novo Desenrola Brasil, programa do governo federal voltado à renegociação de dívidas de pessoas físicas. Repórter Pedro Pincer.
4: Entre elas está a MP do novo Desenrola Brasil, programa do governo federal voltado à renegociação de dívidas de pessoas físicas. Os devedores que participassem do programa teriam o CPF bloqueado em plataforma de apostas de cota fixa no prazo de 12 meses após a assinatura do contrato de renegociação. Para o senador Paulo Paim, do PT do Rio Grande do Sul, essa exigência era acertada.
5: Quem já está endividado não pode ser empurrado para um ciclo ainda mais grave de perdas, especialmente em um ambiente como o das apostas online.
4: Também perderam validade 4 medidas provisórias editadas pelo governo para reduzir os impactos econômicos dos conflitos no Oriente Médio. Uma delas destinava 14 bilhões e meio de reais para financiar a compra de veículos como caminhões caminhões, ônibus e micro-ônibus.
0: A fachada do Congresso Nacional está com uma iluminação especial até domingo, em apoio ao Setembro Amarelo, campanha de prevenção ao suicídio. A ação acontece na semana em que o assunto foi debatido no Senado. Reportagem de Yasmin Rodrigues.
6: A iluminação especial amarela do Congresso reforça a campanha Setembro Amarelo, que busca reduzir o estigma e estimular a procura por ajuda. Um dos requerentes foi a senadora Damaris Alves, do Republicanos do Distrito Federal, que nesta quinta-feira, 10 de setembro, data nacional de prevenção do suicídio, presidiu uma audiência pública sobre o assunto na Comissão de Direitos Humanos.
7: O Congresso Nacional está fazendo sua parte. Nós estamos aprovando leis todos os dias sobre o tema. Será que são só leis que nós vamos ter que construir ou nós vamos ter que fazer entregas de políticas públicas efetivas? Mas esse é um tema que não depende só do poder público.
6: Para quem precisa de apoio, o Centro de Valorização da Vida oferece atendimento gratuito e sigiloso pelo telefone 188, 24 horas por dia.
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9: Meu nome é Marta Garski, eu moro em Brasília e eu gostaria de saber por que nessas eleições serão escolhidos dois senadores.
8: Quem responde é o consultor legislativo Gilberto Guerzoni.
10: Marta, a nossa Constituição prevê que o Senado é renovado de forma alternada de um terço e dois terços. Então, a cada quatro anos, a gente elege senadores. Alternadamente, um senador e dois senadores, uma vez que cada estado e o Distrito Federal tem três senadores. Então, neste ano, nós vamos escolher dois senadores porque há renovação de dois terços da casa.
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0: E neste ano, fique atento. A votação é de dois senadores e serão dois votos para candidatos diferentes. Ou seja, é preciso escolher um candidato ou candidata, confirmar o voto e depois registrar o segundo voto para outro candidato. Se o eleitor digitar o mesmo número duas vezes, o primeiro voto será considerado válido, mas o segundo será anulado. E tem outro detalhe importante. Na eleição para senador, não é possível votar apenas no número do partido. O voto precisa ser dado a um candidato. Se o eleitor digitar somente o número da legenda, o voto será considerado nulo. Para não esquecer os números, o eleitor pode levá-los anotados em um papel no dia da eleição. O primeiro turno será no dia 4 de outubro. E para ajudar o eleitor a se informar, o Senado Federal preparou uma página especial com informações sobre as eleições. O conteúdo está disponível em senado.leg.br/eleições. Com edição de Paula Groba e trabalhos técnicos de Eliseu Caires, o Jornal do Senado fica por aqui. Acompanhe agora as notícias do Tribunal de Contas da União e da Câmara dos Deputados. Boa noite e um bom fim de semana.
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12: No dia 17 de setembro, o Tribunal de Contas da União realiza workshops sobre golpes digitais que usam nome de órgãos públicos para enganar cidadãos. O encontro vai apresentar formas de prevenir e identificar fraudes, além de técnicas para retirar páginas e conteúdos falsos da internet. Os principais golpes em instituições públicas envolvem programas sociais falsos, fraudes em benefícios, cobranças indevidas e páginas falsas do gov.br. Os criminosos também usam e-mails, SMS e WhatsApp para enganar as vítimas. O workshop é voltado a profissionais e gestores da área de segurança da informação, tecnologia e comunicação, mas aberto a toda a população. A transmissão será pelo canal do TCU no YouTube às 15h. Saiba mais em tcu.gov.br.
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13: Jornal Câmara dos Deputados. Deputados aprovam projetos para estruturar e incentivar o futebol feminino.
14: Câmara dá preferência a candidato afastado do convívio familiar no ProUni.
13: Povos tradicionais deverão autorizar empreendimentos em seus territórios.
14: Boa noite. Avança na Câmara projeto que prevê autorização dos povos tradicionais à realização de obras e empreendimentos em seus territórios. A repórter Silvia Munhato traz mais informações sobre a proposta.
15: A Comissão de Amazônia dos Povos Originários e Tradicionais da Câmara dos Deputados aprovou o projeto que exige consulta prévia e autorização de povos indígenas, quilombolas e outras comunidades tradicionais antes do licenciamento de obras e empreendimentos que possam afetá-los. Pela proposta, os povos e comunidades tradicionais terão acesso prévio às informações sobre o empreendimento e seus possíveis impactos, com prazo adequado para análise e manifestação. O texto prevê ainda que as regras da consulta sejam definidas em conjunto com os grupos potencialmente afetados, respeitando suas tradições, idiomas e formas próprias de organização social. Em caso de divergência entre os moradores impactados e o empreendedor, prevalecerá a decisão da população afetada. A relatora foi a deputada Célia Chacriabá, do PSOL de Minas Gerais.
16: Nós estamos protegendo com esse projeto o direito mais sagrado, também o território e também a prevenção da saúde. A instalação desses aterros contamina os lençóis freáticos, provoca a insegurança alimentar, nutricional e também o adoecimento da população, provocando um verdadeiro ecocídio. Nenhum empreendimento desse porte pode passar por cima da identidade e do bem viver de nossos povos.
15: A versão original do texto apenas proibia a instalação de aterros sanitários em territórios de povos e comunidades tradicionais. A relatora, no entanto, ampliou o alcance da medida para abranger qualquer empreendimento capaz de provocar impactos diversos sobre essas populações. A relatora afirmou que a legislação já garante a participação desses povos, mas essas consultas nem sempre são respeitadas. Por causa da alteração do texto, o deputado Capitão Alden, do PL da Bahia, requereu que o projeto também seja analisado pela Comissão do Desenvolvimento Econômico. Segundo ele, as mudanças afetam a segurança jurídica dos processos de licenciamento. A proposta que condiciona a realização de empreendimentos em terras indígenas à concordância desses povos ainda deve ser analisada pelas Comissões de Desenvolvimento Urbano e de Constituição e Justiça. Da Rádio Câmara de Brasília, Silvia Munhato.
13: Direitos Humanos. O PT do Rio de Janeiro defende a aprovação de projeto que cria uma política nacional para a população em situação de rua. Relator da proposta, ele afirma que um dos objetivos é combater a aporofobia, definida como medo, rejeição ou distanciamento em relação às pessoas pobres.
17: Aporofobia é um termo que poucas pessoas talvez tenham familiaridade com ele, mas é pavor aos pobres, isso é temor aos pobres, medo dos pobres, quer dizer, distanciamento dos pobres. E nós sabemos que há muitas pessoas empobrecidas no nosso país, a população em situação de rua, na última contagem que temos, ela chega a quase 350 mil pessoas no Brasil, e são homens e mulheres, nossos irmãos e irmãs, que merecem ser respeitados e que têm direito aos direitos que qualquer cidadão brasileiro tem.
14: Raymond pondera que a iniciativa busca não apenas assegurar direitos básicos, mas também promover uma mudança cultural que supere a aporofobia. O parlamentar reitera que quer garantir a dignidade da pessoa humana em todo o território nacional.
13: Segurança Pública. Guilherme Derrite, do PP de São Paulo, defende a criação de regras para investigar crimes digitais e ampliar a cooperação entre órgãos públicos e plataformas. A ideia é compartilhar dados em casos de situação de emergência, como abuso sexual de crianças e adolescentes e maus tratos contra animais.
14: Guilherme Derrite também quer reforçar o combate aos crimes digitais com estruturas especializadas dentro das secretarias estaduais de segurança pública. O projeto do deputado estabelece regras de transparência para as plataformas e atualiza a legislação sobre exploração sexual infantil na internet.
13: Sóstenes Cavalcante, do PL do Rio de Janeiro, apresentou projeto que proíbe a venda de réplicas da carteira de identificação da pessoa com transtorno do espectro autista e de documentos semelhantes. Ele explica que o objetivo é evitar a fraude do documento de forma gratuita.
14: Sóstenes Cavalcante afirma que essa comercialização pode levar famílias a comprar documentos sem validade oficial, além de abrir espaço para o uso indevido de benefícios. O projeto do parlamentar prevê multa de R$1.000 a R$10.000, com valor dobrado em caso de reincidência.
13: Projeto de Luísa Erundina, do PSOL de São Paulo, determina que o crime de feminicídio nunca seja considerado crime militar. A deputada entende que esses casos devem ser julgados pela justiça comum, mesmo que o crime ocorra em quartéis ou envolva integrantes das Forças Armadas.
14: Luísa Erundina argumenta que o feminicídio é motivado pelo ódio e pela violência de gênero e não tem relação com a disciplina militar. Para ela, a medida garante que os acusados sejam julgados pelo tribunal do júri para evitar decisões corporativistas.
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0: leis viabilizaram a Copa Feminina de 2027 e propostas aprovadas reforçam o protagonismo das mulheres no futebol. A reportagem é de José Carlos Oliveira.
1: A realização da Copa Feminina de Futebol e o fortalecimento do protagonismo das mulheres no esporte passam pelo Congresso Nacional. Deputados e senadores já aprovaram leis que viabilizam a competição prevista para 2027 e analisam várias propostas de incentivo permanente às jogadoras desde as divisões de base. Uma das leis, já em vigor, permite que as 8 cidades sedes da Copa deem isenção de ISS, Imposto sobre Serviços, para empresas envolvidas na organização do evento. Outra lei regulamenta direitos e deveres da União e da FIFA durante a Copa. A relatora do texto na Câmara, a deputada Gleisi Hoffmann, do PT do Paraná, destacou os reflexos positivos da competição para o Brasil.
2: Ao investir em um grande evento, cria empregos, estimula a economia do turismo e melhora a infraestrutura com o legado de obras. Contribuirá para o alcance de objetivos como viabilizar a entrega de infraestrutura esportiva e para esportiva e a fomentar a prática do futebol feminino em todas as regiões do Brasil.
1: A chamada Lei Geral da Copa Feminina traz regras sobre comércio nas áreas dos eventos, publicidade, exploração de marcas e imagens, concessão de vistos para trabalhadores estrangeiros, venda de ingressos, segurança pública e funcionamento de serviços durante a competição. A aprovação não foi unânime. O deputado Kim Kataguiri, do Missão de São Paulo, lembrou a Copa Masculina de 2014 para criticar o fato de o Brasil sediar outro evento da FIFA.
3: O discurso de que a Copa deixa infraestrutura, deixa legado é falacioso, a gente já escutou essa balela, não deixou nada. A FIFA vem, saqueia o país e depois vai embora.
1: O Brasil participou de todas as 9 edições anteriores da Copa Feminina e tem a maior artilheira da competição, a alagoana Marta, com 17 gols em 22 jogos de 6 Copas. A Copa Feminina de 2027 será a primeira na América do Sul. Vai reunir 32 seleções entre 24 de junho e 25 de julho do ano que vem, com jogos em Belo Horizonte, Brasília, Fortaleza, Porto Alegre, Recife, Rio de Janeiro, Salvador e São Paulo. A Câmara ainda analisa vários outros projetos de lei para incentivar o futebol feminino. Os textos tratam de incentivos financeiros e superação da discriminação de gênero, entre outros temas. O deputado Marcos Braz, do PSDB do Rio de Janeiro, tem proposta com foco nas categorias de base.
4: Obriga que escolinhas de projetos de futebol financiados com dinheiro público federal ofereçam turmas femininas. Não dá mais para o Estado financiar projeto esportivo que só enxerga o menino. Se tem verba pública, tem que ter vaga para menina também. Assim que a gente forma a próxima Marta.
1: A ex-deputada Carla Aires, do PT de Santa Catarina, atualmente vereadora em Florianópolis, é autora de projeto de lei que cria o marco legal do futebol feminino. Da Rádio Câmara de Brasília, José Carlos Oliveira.
0: Homenagem.
5: A Câmara realizou sessão solene para a entrega da medalha do mérito evangélico Daniel Berg e Gunnar Wingren, por iniciativa de Raimundo Santos, do PSD do Pará. Ele lembra que 12 pessoas foram homenageadas com a medalha.
6: Então, o reconhecimento que a Câmara dá com essa medalha precisa reconhecer aquelas pessoas ou instituições que tiveram serviço de cunho evangelístico, mas com seus reflexos notadamente percebidos em favor da sociedade, levando não só o evangelho, mas levando a cidadania, a inclusão social, o apoio às pessoas desassistidas, onde o Estado às vezes não consegue chegar. É importante saber que essas igrejas não chegam sozinhas ali. Há líderes, há pastores, há pastoras, pessoas ou instituições que prestaram grande serviço de evangelização, mas que os reflexos alcançaram centenas, milhares, milhões de pessoas.
0: A sessão solene para a outorga da medalha do mérito evangélico Daniel Berg e Gunnar Wingren aconteceu em junho. Segundo Raimundo Santos, a escolha do mês é uma homenagem ao aniversário da Assembleia de Deus, fundada em 18 de junho de 1911, na cidade de Belém, no Pará.
7: Saúde.
5: A Câmara aprovou o projeto que obriga o acompanhamento em tempo real dos estoques de medicamentos do SUS. A reportagem é de Marcelo Larcher.
8: A Câmara dos Deputados aprovou o projeto que cria um sistema para acompanhar em tempo real o consumo, o abastecimento e o estoque de remédios e produtos do Sistema Único de Saúde, o SUS. O projeto, já aprovado pelo Senado, determina que o governo federal, estados e municípios devem manter em conjunto dados atualizados sobre a quantidade de produtos e medicamentos em estoque. Isso vai permitir um acompanhamento constante dos níveis de produtos à disposição, inclusive das farmácias populares. A administração do sistema será compartilhada entre os gestores federais, estaduais e municipais do SUS. A justificativa para o projeto foi um relatório do Tribunal de Contas da União que apontou falha do Ministério da Saúde no acompanhamento dos estoques de medicamentos usados durante a pandemia de Covid-19. A proposta foi aprovada de maneira simbólica pelo plenário da Câmara. Antes disso, o relator na Comissão de Seguridade Social e Família, deputado Luiz Lima, do Novo do Rio de Janeiro, disse que a criação de um sistema que possibilite a consulta aos estoques públicos de medicamentos e produtos para a saúde contribui para a eficácia e transparência da gestão. Mauro Junqueira, secretário executivo do Conselho Nacional de Secretarias Municipais de Saúde, o CONASENS, disse apoiar o controle de estoque, mas apontou problemas que precisam ser sanados para que haja um acompanhamento em tempo real. Ele explicou que o que foi acertado após o relatório do TCU foi a atualização diária dos dados na Base Nacional de Assistência Farmacêutica, o sistema atual, de modo que se saiba o nível de estoque relativo ao dia anterior. Para Mauro Junqueira, nem todos os municípios conseguem hoje fazer esse controle em tempo real.
7: Tem muitos municípios com dificuldade de conectividade, de infraestrutura. Além disso, o SUS gera diariamente um volume muito grande de dados que precisam ser armazenados, processados e integrados. CONASEMES, como a voz dos municípios no SUS, é totalmente favorável à transformação digital no SUS, mas para chegar ao controle em tempo real em todo o país, é preciso superar desafios importantes de conectividade, de infraestrutura e do subfinanciamento do Sistema Único de Saúde.
8: O projeto que cria um sistema para acompanhar em tempo real o consumo, o abastecimento e o estoque de remédios e produtos para a saúde no SUS será enviado para a sanção presidencial e já pode virar lei. Da Rádio Câmara de Brasília, com informações de Antônio Vital, Marcelo Larcher.
9: Paulo Soares, do Podemos de São Paulo, trabalha em projeto para atualizar a tabela do SUS e melhorar o financiamento de santas casas e hospitais filantrópicos. O deputado afirma que a defasagem nos valores pagos por procedimentos médico-hospitalares compromete o funcionamento dessas unidades.
10: São santas casas vivendo no sufoco, são hospitais filantrópicos à beira da falência, são irmandades tentando entregar a chave para a promotoria para ver o que se faz com aquilo, porque não há uma sustentabilidade financeira daquilo tudo. Como é que se sustenta hoje uma santa casa, um hospital filantrópico, sendo que alguns dos procedimentos prestados ali dentro estão com a tabela defasada perante o SUS há 20, 23 anos?
5: Paulo Soares defende revisões periódicas da tabela para que os hospitais não dependam de negociações políticas pontuais. Ele também aponta que a medida pode ajudar a descentralizar atendimentos, reduzindo deslocamentos de pacientes de cidades menores para polos regionais.
9: Economia. A Câmara aprovou o projeto que estabelece diretrizes para fortalecer a indústria brasileira com estímulos à inovação e à geração de empregos. Márcio Biolchi, do MDB do Rio Grande do Sul, apoia o texto que também busca reduzir a dependência de produtos e tecnologias estrangeiras.
5: Márcio Biolchi ressalta que entre as medidas previstas estão incentivos à produção nacional por meio de bens e serviços desenvolvidos no país. A proposta ainda reforça mecanismos de defesa da indústria brasileira diante de práticas comerciais consideradas prejudiciais no mercado internacional.
9: Delegado Caveira, do PL do Pará, apresentou o projeto para proteger consumidores que utilizam poços, cisternas ou outras fontes regulares de abastecimento de água. A proposta visa impedir que concessionárias obriguem esses usuários a desativar a fonte alternativa por existir rede pública disponível.
5: O texto de delegado Caveira também proíbe a cobrança de tarifa quando o serviço não é utilizado. De acordo com a proposta, nos imóveis abastecidos por fontes alternativas, a cobrança pelo esgoto deverá considerar o volume efetivamente medido ou outro método técnico de cálculo.
9: Transportes. Projeto de Fernando Monteiro, do PSD de Pernambuco, pune concessionárias de aeroportos por atrasos e falhas em serviços. A proposta autoriza a Agência Nacional de Aviação Civil, a ANAC, a aplicar sanções a concessionárias que descumprirem indicadores de qualidade em etapas como desembarque e restituição de bagagens.
5: Pelo texto de Fernando Monteiro, as penalidades variam de advertências e multas até a caducidade da concessão em casos graves. Para o congressista, a medida protege o passageiro e garante a eficiência no atendimento pós-pouso.
9: Educação. A Câmara aprovou a preferência no ProUni para candidatos afastados do convívio familiar. Conheça as medidas propostas com a repórter Paula Bittar.
11: A Comissão de Constituição e Justiça da Câmara aprovou uma proposta que dá prioridade em caso de empate na fase de pré-seleção do programa Universidade para Todos, o ProUni, a estudantes com histórico de afastamento do convívio familiar. O afastamento deverá ter sido motivado por negligência, discriminação, exploração, violência, crueldade ou opressão. O relator, deputado Roberto Duarte, do Republicanos do Acre, ressaltou que a proposta está alinhada a preceitos constitucionais, como o princípio da dignidade humana, o direito à educação como dever do Estado e o princípio da igualdade.
12: Esses jovens enfrentaram barreiras imensas até aqui. Garantir o acesso ao ensino superior é dar a eles a oportunidade de reconstruir suas histórias com dignidade e conquistar a independência financeira. A educação transforma vidas e quando formamos profissionais que superaram tantas adversidades, fortalecemos toda a nossa sociedade.
11: A proposta que dá prioridade em caso de empate na fase de pré-seleção do programa Universidade para Todos, o ProUni, a estudantes com histórico de afastamento do convívio familiar vem do Senado, onde já foi aprovada. Portanto, já pode seguir para a sanção presidencial, a menos que haja recurso para votação pelo plenário da Câmara. Da Rádio Câmara de Brasília, Paula Bittar.
5: Felipe Francischini, do Podemos do Paraná, pede que a Câmara, com o apoio do Tribunal de Contas da União, fiscalize a aplicação de recursos da merenda escolar em Grajaú, no Maranhão. A ideia é apurar possíveis irregularidades em uma licitação de mais de 12 milhões de reais.
0: Para Felipe Francischini, há indícios de entrega de alimentos antes da conclusão da licitação e um aumento de mais de 500% no valor do contrato em relação ao ano anterior. Ele defende ainda a identificação dos responsáveis e eventual ressarcimento ao erário, caso as irregularidades sejam confirmadas.
5: A Câmara analisa projeto que altera a Lei de Diretrizes e Bases da Educação para garantir aos pais ou responsáveis o direito prioritário de orientar a formação moral e ética dos filhos. Márcio Onaiser, do Solidariedade do Maranhão, explica que o objetivo é exigir que as escolas deem transparência sobre temas sensíveis.
0: O texto de Márcio Onaiser proíbe que escolas imponham conteúdos que contrariem as convicções familiares ou façam direcionamento ideológico. De acordo com o autor, a medida não cria censura, mas reforça a parceria e o diálogo entre a família e a escola.
5: Termina agora o jornal Câmara dos Deputados, produzido pela Rádio Câmara, com trabalhos técnicos de Everson Urani e a apresentação de José Carlos Andrade e Luciana Vieira. Uma boa noite para você.
0: Uma ótima noite. A Voz do Brasil está de volta na segunda-feira. Excelente fim de semana.

0: 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E a hora certa. 8 horas. 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
2: 20 horas.
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1: Rádio Campos FM e a hora certa.
2: 9:01.
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